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Bem-vindos, ouvintes! Estamos de volta com o nosso programa Gold Night. Apresentação Messias Rocha. Levando para vocês sucessos nacionais e internacionais, o melhor da música. Então vem você, amigo ouvinte, junto comigo.

0: sucesso garantido na nossa querida Agreste FM 98,7 de Rio Taba. Então você, amigo ouvinte, curte comigo até as 22 horas, sucessos. Bem, na próxima sequência musical temos Commodore com Steel, Latino, Punhal, Cindy Lauper, Time of the Time, Legião Urbana, Pais e Filhos, curtindo com você o melhor da música. Bem, vamos mandar um alô especial aqui para os nossos amigos ouvintes que estão curtindo a programação lá em Russas, meu amigo seu Valdeci, com a sua família, né? Dona Maria da Saúde, seu filho Crisma e sua filha Mirella. Um abraço para todos os nossos amigos ouvintes. Vamos curtir mais sucesso agora, 21 horas e 7 minutos.
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1: 22 horas e 26 minutos.
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0: 22 horas e 38 minutos.
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0: 22h49.
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0: 23:13.
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1: Essa moda é linda demais, viu, gente?
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23h23. 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

0: 23h36.
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0: 23:49.
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0: Muito obrigado.
1: Meia-noite e 13 minutos.
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0: Meia-noite e 26 minutos.
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0: meia-noite e 49 minutos.
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0: Brasil de Brasília, aí perdeu Romário na dança.
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1:36. 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
1: 1:48.
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0: 2 horas e 1 minuto.
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0: 2:14.
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0: 2 horas e 25 minutos.
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0: 2 horas e 36 minutos.
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0: 2 horas e 47 minutos.
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2 horas e 57 minutos. 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

0: 3:11.
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0: 3:22.
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0: 3:32.
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0: 3:43.
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0: 3:54.
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4 horas e 5 minutos. 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
4: 4 horas e 39 minutos.

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2: Eita, seu Dudu já é da hora, bom dia, seu Dudu já é da hora, Cabarrais, são 5:02 em Heriutaba. Está começando pela sua Rádio Agreste FM 98.7, o programa Bom Dia 98. Na apresentação do amigo Luiz Loco, vai ficar com você até às 7 horas da manhã, tocando muito forró pra você se divertir, pra você dançar, rapaz, pra você curtir. Bom dia, meu amigo César do Mercantil do Povo, bom dia. Bom dia, meus amigos caminhoneiros, topiqueiros, mototaxistas, bom dia. Meus irmãos garis, meus irmãos vigilantes, aquele abraço. Meus irmãos trabalhadores, dona de casa, bom dia. Meus irmãos da segurança, da saúde e da educação. Tenham todos uma ótima quarta-feira, 26 de agosto de 2026. Você da cidade do interior do sertão, recebo meu abração. Bom dia para toda a minha querida Heriutaba, o interior, muito obrigado pela audiência e pela preferência. Você que já está com seu radinho ligado, bom dia, seja bem-vindo à Rádio Agreste FM, a gostosa de ouvir. 5:04, vamos começar o show, vamos começar o show, rapaz, olha, é, rapaz, vambora, Crisanto Show, rapaz, e banda, né? Arrocha aí, arrocha o nosso, seu Luiz Ló.

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2: Seu Ludo, já da hora, acaba, vai. Só se for agora, 5 horas e 8 minutos em Rede Utaba, eu já tenho ouvinte na linha. Tem ouvinte na linha, que não é a linha do trem, mas é a linha da comunicação. Bom dia, Padre João Inácio do Barro Vermelho. Bom dia, seu João.
3: Bom dia, compadre Luiz Ló, a Rocha Nós. 5 horas e 6 minutos, hein? Feliz quarta-feira, de paz e saúde, tudo de bom, meu garoto. Eu não esqueço de você, não. Um abraço.
2: Valeu, Pai João Inácio, muito obrigado, muito bom dia pra você, viu? Fica aí. Dormir pode, velhinho. Cochilar não é proibido cochilar, viu?

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1: Eita, selo do Jair da Hora, acaba aí, são 5 horas e 21 minutos em Rio Taba. E você curte daí o programa Bom Dia 98, na apresentação do amigo velho Luiz Loureiro. Olha aí, nosso primeiro bloco musical, rapaz, que porreta mesmo, viu? Crisanto Show, banda. Amar é só dizer que sim. Edivard Castro canta o nosso primeiro beijo. Também Cristian, Chitãozinho e Chororó canta, rapaz, pura emoção. Daniel Bueno canta Velho Coração também. Cuscuz com leite é bom demais. Garotinha linda, muito obrigado aí pela audiência e pela preferência. Quero mandar aqui um bom dia para o meu amigo, rapaz, o Raimundo Bota. Alô, Raimundo Botão, gente boa da melhor qualidade. Mandar aqui um bom dia também para Dona Geni, rapaz, Dona Geni, é a Dona Geni do Salles, né? Lá do Zangico de Baixo, olha aqui. Olha, já tá mandando aqui o um recadinho, né? Oi, Luiz, bom dia. Se for possível, é a música Rasgada da Lorona, olha, para oferecer o tio Negão, rapaz, e o Edson, né? A Rilma, e o Manel, e a Nani, e o Zé Raimundo, todos no Angico de Baixo. Se der tempo, a música, né? É a Cariri que eu amo. Vamos ver, vamos ver. Na sequência, a gente vê o que a gente faz, né, Dona Geni? Muito obrigado pela sua participação, pela audiência e pela preferência, né? Bom dia também para o Zé Raimundo, rapaz, lá do Angico de Baixo, rapaz. O Didi, a tia Régia, né? Só gente boa lá no Angico de Baixo, meu amigo Antônio, né? Meu amigo Carlinho Mecânico lá na Tamarina. Alô, Carlinho, aquele abraço, hein? Bom dia a toda a comunidade boa aí do Angico de Baixo, aquele abraço, hein? 5 horas e 23 minutos em Rio Taba. Alô, Vaqueiro Batata, bom dia pra Dona Tonieta, eita, coisa boa, rapaz, olha, bom dia para nosso amigo Luiz Roseno lá na Padre Cícero, hein? Eita, coisa boa, hein? Bom dia para nosso amigo Raimundo Mendes, rapaz, Romildo Mendes, hein? Alcides Braga também, o Cleio tá no centro da cidade, olha aí, ó. Dona Luzinete, na rua Laís Ramos, bom dia, muito obrigado pela audiência, né? Meu amigo Joaquim Neto, rapaz, alô Joaquim Neto, Zé Caroço, né? É o Raimundo Lucas lá na Vila Nova, é o seu Raimundo Pessoa, né? A Laine, Dona Antônia de Maria, sua esposa, muito obrigado aí pela audiência. Alô, Benedito Gato, bom dia.
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0: aí a hora boa do programa, hora boa do programa, rapaz. Olha aí, é hora do aniversariante do Clube do Ouvinte. Vamos ver quem tá de aniversário hoje, dia 26 de agosto de 2026, hein? Olha quem está de aniversário hoje é você, Naomé Pereira dos Santos, né? É, a filha do Renato Santos, do colega Renato Santos. Também a Joyce Alves, né? Ex-recepcionista da 98 FM. É, lá em Fortaleza. E também Anitta Cordeiro, na Rua Coração Jesus. É a dona Anitta, rapaz, a mãe do amigo Zé da Onça, hein? Olha pra vocês que estão de aniversário hoje, né? Essa data tão importante que é o dia do aniversário. Muitas felicidades, muita paz, muita saúde e muitos anos de vida. E que essa data se repita por muitas e muitas vezes.
1: Viva pro aniversariante!
0: São os votos do Luiz Ló e de toda a equipe da 98.7. A gostosa de se ouvir. Parabéns, feliz aniversário pra vocês.

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Convidamos parentes e amigos para a missa de aniversário de 18 anos de vida eterna de nosso estimado médico doutor Assis Martins, que será celebrada na Igreja Matriz de Heriotaba no dia 27 de agosto de 2026, nesta quinta-feira, às 17h30, né? Antecipadamente, a família agradece aos que comparecerem a este ato de fé e solidariedade cristã.

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Antecipadamente, a família agradece aos que comparecerem a este ato de fé e solidariedade cristã.

0: Para quem não conhece, né, só ouve a história, né, mas eu tive a oportunidade de conhecer, né, Dr. Assis Martins. 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Todos estão convidados.
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1: Eita, seu Lulu, já é da hora. Depois de uma pancada de forró dessa aí, seu véi, são 5 horas e 46 minutos em Heriutaba. É, Luizinho de Irauçuba, canto rasgado da Lorona, né, pai? É. Também Mel com Terra, Cariri que eu amo, olha aí, a pedida aí da dona Geni do Salles, oferecendo para os amigos, né, para o cunhado, é, o tio Negão, né? Lá do Angico de Baixo, Zé Raimundo e todas as amizades, né? Daniel, rapaz, meu reino encantado, né? Também Dominguinhos, rapaz, Alegria de Pé de Serra, tá bom demais, olha aí, ó. Também Flávio José canta Eu Sou o Forró. Obrigado a você que está sintonizado na melhor, na mais gostosa de se ouvir, 98.7. Bom dia, meu amigo Valmi Azevedo e dona Marlene Abreu, lá no Barro Vermelho, aquele abraço, né? Seu Antônio Paiva e dona Ivone Torres, muito obrigado pela audiência. Seu Antônio Ribamar, Gapito de Bezerra, lá em Vila Isabel, no Rio de Janeiro, curtindo o Bom Dia 98, lá também em Rio de Janeiro, está o nosso diretor-presidente José Alves Coelho e a sua esposa, né? Dona Celi, muito obrigado pela audiência e pela preferência. Dona Margarida, rapaz, é a mãe do meu amigo Rodolfo Lira. Alô, Rodolfo Lira, sua escoria, aquele abraço, hein? Bom dia, pequeno. Acorda, rapaz, tu tá dormindo demais, caboclo. Não dorme não, que a água te leva, hein? É o pequeno lá na Altamira. Carlinho Caetano, rapaz, ali na Praça da Estação, bom dia. Luizinho das Frutas, Helena, toda a família, bom dia. Nosso amigo, né? É, rapaz, o Pequé, né? Eita, rapaz, a dona Lúcia ali por aí pertinho, né? É. É ela mesmo, viu? Bom dia para o Chico Vieira, rapaz, o famoso Roda Frouxa. Ê, Chico Vieira, aperta a roda, caboclo, é. Dona Luzanira, rapaz, seu José Cândido ali na Vila Campos, né, também. O Antônio da Rampa de Cima, obrigado pela audiência, rapaz. Olha aí, ó, é o Chico Eude, é o Francisco Eude, rapaz, o Chico Eude lá dos Duruteus, hein? Seu Raimundo José de Azevedo, rapaz, dona Olinda e Edilson lá em Campo Lindo, bom dia. Dona Rita e seu Francisco Assunção na Rocinha, muito obrigado pela audiência. Seu Elisiário e dona Deusimar, bom dia. Lá na primeira fase, né? Seu Zé Carlos da Cabaceira, bom dia, seu Zé Carlos, vamos acordar, seu Zé Carlos. Brinquei, né, seu Zé Carlos, tá acordado é desde cedo, né? Antes de mim. 5h49.
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1: Sim, senhor, seu Dudu, já da hora, acaba, velho. São 6 horas e 11 minutos em Rio Taba e temos ouvinte na linha. Temos ouvinte na linha. A linha da comunicação, Dona Luzinete, da rua Alaide Ramos. Bom dia.
2: Oi, seu Luiz, bom dia. A Luzinete da Alaide Ramos. Abençoe nosso dia com muita saúde, força, coragem, para a feita da sua família. Sua voz te vamos dar de marcha para mim. Tenha um bom dia. Deus abençoe, tchau.
1: Amém, muito obrigado, Dona Luzinete. Seja sempre bem-vinda à Rádio Agreste FM 98.7.

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1: Eita, seu Ludo, já é da hora, caba véio. Depois de uma pancada de forró, são 6 horas e 14 minutos em Rede Utaba. E você curtiu aí esse bloco musical? Beto Barbosa canta, rapaz, Fruto é Proibido, hein? Eliane canta, Cá Te Espero, hein? Olha aí, rapaz. Leandro e Leonardo canta, olha aí, Uma História Sem Fim. José Orlando cantou, Pistoleiro do Amor também. Paulo Martins canta, né? É, Paulo Martins canta, Romeu e Julieta também. Alipe Martins canta, Vem Me Acender. Aí pra dona Luzinete da rua Alaide Ramos, muito obrigado pela audiência. Fatos históricos e jornalísticos também, a data de hoje é lembra-se a fundação do Palmeiras em 1914. Internacionais, dia da Declaração dos Direitos do Homem e do Cidadão. Hoje também é aniversário antes famoso, né? É aniversário de Vanessa Carlton. Muito obrigado a você que está sintonizado na melhor. Bom dia, seu Manel Lourenço, Dona Maria, o vovó, o Antônio José, toda a família. Muito obrigado pela audiência, né? Seu Antenor e Dona Eva Moraes, aquele abraço. Carlinho da Cagesse, bom dia, Carlinho da Cagesse. Edvan Paiva, alô, Edvan Paiva na Santa Cruz Velha. Dona Alta, sua mamãe, né? Também o Ivanildo, rapaz, doutora Elisângela e a Rita de Castro e toda a galera lá da Refrigeração Dois Irmãos, lá na Santa Cruz Velha. Bom dia também para o amigo Chocolate. Alô, Chocolate, aquele abraço, hein? Bom dia para o Pelé, bom dia para a Dona Rita, bom dia para a Nicole Whitlan. Eita, aquele abraço, hein? Bom dia também para o seu Teixeira, rapaz. Alô, seu Teixeira, aquele abraço, bom dia. É um bom dia para o nosso amigo de Assis Marinho, rapaz, lá nas pontas, já saindo para Cabaceira, né? Lá também tá o seu Zé, né? Seu Zé, rapaz, tá o Juninho. Alô, Juninho, aquele abraço, hein? Tá o Paulo Clarindo lá em Riba, rapaz, curtindo o Bom Dia 98. Muito obrigado pela audiência. Alô, Mariana aí no Angico de Cima, aquele abraço. Mariana e família, né? 6 horas e 17 minutos em Rio Taba. Bom dia para o meu primo, é o Zé Preto, rapaz, e o Wilson lá na Santa Luzia.
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0: amiguinha.
1: O que é que tem, hein, Zé?
0: Hein?
1: Se eu quiser me casar de novo, o que é que vai dar na roleta? Fala! Se eu quiser me casar de novo, o que é que tem?
0: Hein?
1: Fala!
0: A primeira!
1: A primeira o quê, Zé?
0: A primeira!
1: A primeira o quê, Zé?
0: A primeira!

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1: Só se for agora, seu Ludo, já é da hora. São 6 horas e 35 minutos em Rio Taba. E você curtindo aí mais um bloco do programa Bom Dia 98. Trio nordestino canta, pai, rabo de palha, né? Zé do X, isso é que é baião. Também a Thaíde Alexandre tá nervoso, vai pescar, caboclo, vai. Zito Borborema canta, pai, Zé da Onça, participação chiquinha do acordeon. Também Zé Newton canta Na Lua Vai Ser Assim. Muito obrigado pela sua preferência e pela sua audiência, né? Mandar aqui um bom dia para o seu Vicente, né, rapaz? Bom dia também, sabe pra quem, rapaz? Olha aí pro seu Manel Lourenço, a Dona Maria, rapaz, o vovó, o Antônio José, lá na Santa Cruz Velha. Bom dia para o nosso amigo Salles Paiva, também na Santa Cruz Velha. Muito obrigado pela audiência e pela preferência, hein? Bom dia para o nosso amigo, rapaz, Fábio Rocha, né? A Dona Lúcia, também na Santa Cruz Velha, que curte o Bom Dia 98. Muito obrigado pela audiência. Quero mandar aqui um bom dia também para o Neuto, rapaz do depósito de bebida, Luiz Moraes, aqui próximo, né? Abraço para o pessoal do posto Santa Edvigens. Bom dia para nosso amigo lá do posto Santinês. Alô, Carlinhos Cruz. Alô, toda a turma boa. Seu Antônio Carlos das Baterias. Alô, ao Dedé também, muito obrigado pela audiência, né? Seu Chico Teteu aqui pertinho, rapaz. O tio Negão, rapaz, muito obrigado pela audiência, hein? Bom dia também, sabe pra quem, rapaz? Sabe pra quem? Rapaz, para o Joaquim Neto, já foi, né? É isso mesmo, isso, rapaz, tá aqui, rapaz. É a dona Célia Vieira, rapaz, o Romário Vieira, lá na Vila Nova, que curte o Bom Dia 98, né? O seu Chico Gato, a dona Socorro, hein? Bom dia também pra Nara, rapaz, para o Wellington Castro, né? Bom dia pra Lucinha, pra Helena. Bom dia para o Melado, para o Luan, né? Toda essa turma boa, muito obrigado aí pela audiência e pela preferência. Seu Peta lá no Assírio Mato, né? Nosso amigo Moreira, rapaz, dona Rosa, né? Eita, o Marquinho, a Camila Vitória, o Luciano e a família, muito obrigado aí pela audiência, hein? Manel Messias lá na Oiticica dos Agapto. E o Mário na Rua São José.
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1: Eita, seu Ludo já é da hora, Cabo Rei, são 6 horas e 54 minutos em Rede Utaba. E você curtiu mais um bloco musical, rapaz? Olha aí, Chitãozinho Chororó canta Fogão de Lenha. Capital do Sol, Nossa Canção. Gilson canta Casinha Branca, muito bonita, hein? Carlinhos Batista e Edivando Acordeão, um solado aí, muito bonito aí, viu? E por aqui eu vou pegando o beco, vou saindo pela direita, que pela esquerda tá meio taldado. Quero mandar aqui um bom dia para o meu colega de trabalho, rapaz, o Ataíde Furtado, né? Para o seu papai, rapaz, seu Assis, a dona Áurea, sua mamãe. É, rapaz, toda a sua família, muito obrigado pela audiência e pela preferência, hein? Abraço aí a todos nossos colegas da Rádio Agreste, muito obrigado. Obrigado a todos que estão participando aí desde 5 horas da manhã. Bom dia a todos os comerciantes da Rede Utaba, do interior, do sertão. Principalmente os comerciantes que fazem aqui o apoio da Rádio Agreste FM. Eu prometo voltar amanhã às 5 horas da manhã, se assim Deus me permitir. Mas não desligue seu rádio não, porque daqui a pouco tem a colega Nara Posidônio com o programa Playlist 98 até às 11 horas da manhã. Eu pretendo voltar amanhã, às 5 horas da manhã. Muito obrigado. E só posso dizer, meu Deus, mais, muito obrigado por mais essa oportunidade que o Senhor me deu. E digo, Deus comigo e Deus com todos. Fui!

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0: Bom dia, meus amores. Bom dia, Rio Tava. Bom dia, Brasil. Playlist 98, o melhor programa de todas as manhãs, já começou. Eu sou Nara Possidori, meus amores, e vou lhe fazer companhia sempre até as 11 horas da manhã, tocando somente a sua música preferida. Então tá esperando o quê? Anda, pega o telefone agora, liga aqui pra gente, liga, manda mensagem, seu áudio. Pede aí a sua música preferida, oferece pra alguém especial. Manda o seu alô, fica à vontade. Nosso WhatsApp tá aqui, ó, liberadíssimo, prontíssimo, só esperando por você. 889-9917-1040. 889-9917-1040. 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Hoje é 26 de agosto de 2026, né? Quarta-feira, menina. Uma linda manhã de quarta-feira para todos nós, não é? Abençoado, bem produtivo. 7h15, vamos que vamos. Zé Vaqueiro, pergunta boba.
1: Apaixonados do...
0: Bom dia.
1: Não.

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É isso aí, meus amores, 7:42. Linda saudade, não é? Um homem quando ama, com essa dupla maravilhosa, Chitãozinho e Chororó. E nós aqui, ó, seguindo firme e forte, no meu, no seu, no nosso melhor programa de todas as manhãs, Playlist 98. É, link, participe, peça sua música, 88999171040.

0: 7h43, olha só. 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
0: E um ótimo bom dia, bom dia, bom dia a todos os nossos queridos comerciantes jeritabenses ligados aqui com a gente. Bom dia pra toda essa galera maravilhosa lá no centro da cidade de Jeritaba. Bom dia para o seu Antônio César do Frigorífico Boi do Sertão, lá de Santa Cruz Velha. Ele pede uma música com o Amado Batista, oferecendo para Vanusa, Cicinho, Gabriele e Amor. Um ótimo bom dia a todos os nossos ouvintes em Santa Cruz Velha, em Nova Santa Cruz. 7h45, vamos de música.
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0: Amar, Amado Batista.

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0: Quarta-feira, 26 de agosto de 2026, este é o Giro de Notícias. Eu sou Norberto Notari e você acompanha os destaques do momento. O presidente Luiz Inácio Lula da Silva deve se reunir hoje no Palácio da Alvorada com os presidentes da Câmara, Hugo Motta, e do Senado, Davi Alcolumbre. O objetivo é discutir as pautas que estão no Congresso e são consideradas prioritárias. A principal é a medida que põe fim à chamada taxa das buzinas. O Supremo Tribunal Federal retoma hoje o julgamento que discute os limites para que membros do Ministério Público requisitem a órgãos públicos informações, exames, perícias e outros materiais necessários às suas atividades. 5 ministros já votaram antes da suspensão, até agora a maioria pela manutenção do poder de requisição, mas com limites. O relator da proposta sobre o fim da escala 6x1, senador Omar Aziz, do PSD do Amazonas, descartou fazer mudanças no texto aprovado pelo plenário da Câmara. Se a medida for aprovada no Senado, nas atuais condições, ela poderá seguir diretamente para a promulgação. Indicado pelos Estados Unidos para assumir a embaixada no Brasil, afirmou que não vai interferir nas eleições brasileiras. Daniel Pérez fez a declaração em entrevista a uma emissora de TV na Flórida. O futuro embaixador aguarda o governo brasileiro emitir o aval diplomático dele. O governo dos Estados Unidos suspendeu a emissão de vistos de imigrantes em todo o mundo. O Departamento de Estado alega que a decisão é resultado de uma iniciativa global de treinamento de funcionários consulares. As entrevistas já têm sido remarcadas. O processo para turistas não foi afetado. Cruzeiro e Atlético Mineiro empataram ontem na primeira partida das quartas de final da Copa do Brasil por 1-1 no Mineirão. Partida de volta será na semana que vem. Hoje tem Vasco e Vitória em São Januário e o Palmeiras enfrenta o Santos em casa. O Giro de Notícias é uma produção da Agência Rádio Web. Produção e apresentação, Norberto Notari. Trabalhos técnicos, Mário Melo.
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8:16. Estamos aqui, meus amores, de volta. Playlist 98. Até as 11 horas da manhã estamos bem juntinho, coladinho, hein? Tocando muita música gostosa, grandes sucessos, lançamentos. Aquela sua saudade. A música de sua preferência. Ligue, participe, peça sua música. 889-9917-1040. Eu sou Nara Posidoni, meus amores. Muito prazer. Pra você que está entrando aqui a primeira vez, né? Seja muito bem-vindo, a casa é sua. E bom dia, bom dia, bom dia pra você que está aqui todas as manhãs com a gente. E aí, quando você tá lá no seu trabalho, na sua rotina, não é? Aí no seu carro, na rua, onde você se encontrar. Eu sei que você tá aqui, ó, sempre, sempre pertinho da gente. Aqui, ó, na 98 FM, não é? Na gostosa de se ouvir. E daqui a pouquinho o horóscopo do dia, meus amores, contando tudo sobre o seu signo. É daqui a pouquinho, aguarde. 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Oito horas e 19 minutinhos. Olha só, o senhor Antônio Alves da Silva de Cabaceira, ele avisa que perdeu o seu cartão do Banco do Brasil, tá bom? Lá pelo centro da cidade de Rio Taba. Senhor Antônio Alves da Silva de Cabaceira avisa que perdeu seu cartão do Banco do Brasil. Encontrou quem vem encontrar, por gentileza, entregue aqui na rádio Agreste FM, aqui no Açude do Mato. Que ele agradece. E olha só, o seu Lúcio lá da rua Pedro Rodrigues pede que a Cagesse, por favor, mande água para a rua Pedro Rodrigues. Isso mesmo, o pessoal de lá estão todos sem água. E ele pede a música com hits, né, pelo interfone. E uma do Rei Roberto Carlos. Bom dia, bom dia, bom dia pro senhor, seu Lúcio.

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1: É isso mesmo, meus amores. 8 horas e 26 minutinhos. Contando aqui a primeira do dia, né? O horóscopo do dia. Signo de Áries. Bom dia, arianos. Está faltando um pouco mais de paixão no seu relacionamento. E isso está sendo percebido. A outra pessoa, pelo menos, está detectando isso e provavelmente não se dirá nada. Mas você perceberá pelas suas atitudes, talvez, não muito próximo dentro dos últimos tempos. A paixão não só faz o amor crescer, mas também nos ajuda a ter um humor melhor no dia seguinte. Quem tem um bom amor acorda muito melhor para enfrentar o dia. Não é bom que você comece a perder a capacidade de se empolgar com as coisas que acontecem ao seu redor. Nem que deixe de acreditar que as coisas com que sonha são impossíveis, embora seja bom manter os pés no chão. Também é bom ter a capacidade de enxergar além e começar a sonhar com coisas que você precisa tornar realidade, não é? Touro, não deixe que as pessoas lhe devem dinheiro, fique impunes. É sempre bom ser pago, mesmo que às vezes você não esteja interessado em entrar em conflitos com outras pessoas por causa de dinheiro. Não é bom ser influenciado por pessoas que não representam algo de bom para você. Tente sempre ter um grupo de amigos que traga algo de bom para a sua vida. Você não se arrependerá se fizer isso. No seu trabalho, você pode haver dificuldades, talvez uma notícia sobre redução de pessoas ou um problema que esteja ocorrendo no local onde você trabalha. É provável que comece a procurar um novo lugar a partir de agora. Gêmeos, você precisa começar a estar mais presente em sua casa. As pessoas que moram em seu lado podem começar a se ressentir de sua ausência. Tente sempre ir para casa e compartilhar com seus entes queridos. Você não vai se arrepender. É um bom dia para o amor e você pode perceber isso porque o tem presente em sua vida. Se não tiver, então é provável que hoje alguém comece a conversar com você e lhe dê sinais de que tem interesse, além de uma simples amizade com você. Não precisa ter medo de explorar os sentimentos que isso pode lhe causar no futuro. Câncer, não permita que as pessoas de sua família se intrometam em seu relacionamento. Você pode estar permitindo que estranhos entrem no relacionamento para opinar a torto e a direito sobre os problemas que você tem. Você precisa estar sempre atento aos sinais de vida amorosa. Não é bom passar tanto tempo sem companhia. Não é bom se acostumar com o ritmo da vida de solteiro, pois você pode se apegar demais a ela. Talvez você se surpreenda com isso, mas é provável que um erro que você cometeu há muito tempo só agora esteja mostrando suas primeiras consequências. 8 horas e 29 minutinhos, meus amores. Você conferiu aqui a primeira do horóscopo do dia. Tudo sobre o seu signo de Áries, Touro, Gêmeos e Câncer. E daqui a pouquinho eu volto com mais signos de Leão, Virgem, Libra e Escorpião. Aguarde. Ferrugem, arrependidaço.

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com vitimista. Convidamos parentes e amigos para a missa de aniversário de 18 anos de vida eterna do nosso estimado médico doutor Assis Martins, que será celebrada na Igreja Matriz de Heritaba no dia 27 de agosto, amanhã de 2026, nesta quinta-feira, às 17h30. Convite missa, convidamos parentes e amigos para a missa de aniversário de 18 anos de vida do eterno Monsenhor Doutor Assis Martins, que será celebrada na Igreja Matriz de Heritaba no dia 27 de agosto de 2026, nesta quinta-feira, às 17h30. Antecipadamente, a família agradece aos que comparecerem a esse ato de fé e solidariedade cristã.

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0: É isso aí, meus amores. 8 horas e 58 minutinhos. Eita, sucesso, hein? Traidor com chapéu de couro. Ficou ótimo, né? Tá arrasando. Ficou muito bom na voz dele, viu? 8 horas e 58 minutinhos, meus amores. Playlist 98. O meu, o seu, o nosso melhor programa de todas as manhãs, não é? 889-9917-1040. Este é o telefone do sucesso para você ligar, ficar à vontade. Até as 11 horas da manhã, eu estou aqui, meus amores, lhe atendendo com o maior prazer do mundo. 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Mas agora deu adeus. Quero mandar um super alô para o senhor Zé Carlos, hein? Cabaceira, ligadinho aqui com a gente. Um bom dia, mais do que especial a todos os nossos ouvintes, hein? Cabaceira, todas as manhãs aqui, sempre, sempre nos acompanhando, né? Obrigado pelo carinho, pela preferência. A dona Lúcia, lá no bairro do Engenho, ela pede duas músicas, né? Nova York com Christian e Ralph, né? E Ovelha, né? Te amo mais que posso dizer. Já já eu toco pra senhora, dona Lúcia. Bom dia a todos os nossos ouvintes no bairro do Engenho, a Cid do Mato, toda essa galera sempre ligadinha aqui com a gente. Obrigada pelo carinho. Bibi de Calcaia, Fortaleza Capital. Pedindo linda saudade com a banda Limão com Mel. E tome amor. Ela manda um super alô pra toda a galera lá de São Luís do Curu. São Luís do Curu, né? Maranhão, né, Bibi? Eita, galera bonita nos acompanhando pela internet, não é? Coisa boa, sejam todos muito bem-vindos a toda essa galera maravilhosa de São Luís do Curu. E claro, a todos os nossos ouvintes de Encalcaia, Fortaleza Capital. E daqui a pouquinho, meus amores, plantão de notícias e mais horóscopo do dia. Vamos de mais música, 9 horas e 2 minutinhos, bom dia.
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1: Um homem denunciado pelo Ministério Público da Bahia foi condenado a 10 anos e 6 meses de prisão em regime inicialmente fechado por crimes relacionados à exploração sexual de crianças e adolescentes na internet. A sentença reconheceu os crimes de associação criminosa, disponibilização e armazenamento de material de exploração sexual infanto-juvenil. A investigação começou a partir da Operação Lobo Mau, deflagrada em outubro de 2024, para combater uma rede criminosa de abuso sexual infantil no ambiente virtual. Segundo a denúncia do MP baiano, confirmada pela Justiça, uma perícia encontrou no celular do condenado arquivos com esse tipo de conteúdo. Os materiais, de acordo com a investigação, eram compartilhados com outras pessoas por aplicativos de mensagens. A promotora de justiça, Ana Emanuela Rossi Meira, explica a importância da condenação e o trabalho de investigação realizado no caso.
2: O Ministério Público, ele tem atuado no enfrentamento à violência sexual e à violência contra crianças e adolescentes em geral, das mais diversas formas, tanto na forma preventiva, com campanhas de sensibilização, com palestras em escolas, com projetos e planos de ação específicos. Para além disso, o Ministério Público

0: Operacional da Criança e do Adolescente, o CAOCA, do MP Baiano. A operação contou ainda com a Polícia Civil, por meio do Núcleo Especializado em Repressão a Crimes contra Crianças e Adolescentes no Ambiente Virtual. Na Bahia, dois homens foram presos em flagrante em Salvador e Correntina por suspeita de armazenar, disponibilizar e trocar imagens e vídeos de exploração sexual envolvendo crianças e adolescentes. A promotora Ana Emanuela destaca os cuidados que pais e responsáveis devem ter diante de possíveis sinais de violência contra crianças e adolescentes, inclusive no ambiente virtual.
1: É importante que os órgãos da rede de garantias, os representantes das entidades de atendimento de crianças e adolescentes, sejam escolas, creches, entidades que realizam atividades extracurriculares no contrafluxo, elas tenham ciência do seu papel, tanto serem os guardiões das crianças e adolescentes no momento em que elas estão nessas unidades, quanto o papel de identificar essas possíveis violações quando essas situações forem percebidas. Normalmente, essas ocorrências criminais envolvendo violência sexual, elas deixam marcas nas crianças e adolescentes, que começam a ter baixo rendimento escolar, começam a apresentar ansiedade, estresse, comportamentos típicos de estresse pós-traumático. Então, é importante estar atento aos sinais.
0: O Ministério Público da Bahia mantém ações de prevenção e combate à violência sexual infanto-juvenil. Uma das campanhas utiliza o tema "Se você repara, deve ajudar a parar". Outra iniciativa chamada "O Cuidado Não Pode Ficar Só no Off", orienta sobre sinais de possíveis abusos e oferece informações sobre proteção. A promotora orienta ainda sobre a importância da denúncia e dos canais que podem ser procurados em casos suspeitos.
1: Muitas vezes os casos chegam ao Ministério Público a partir das notícias de fato que são encaminhadas pelas próprias unidades escolares ou por parentes, vizinhos, pessoas próximas às crianças e adolescentes, ou então nos atendimentos nas unidades de saúde, onde muitas vezes se verificam marcas físicas da violência, para além das marcas psicológicas, dos sinais e danos eventualmente psíquicos que sejam verificados. Esses casos, quando o Ministério Público recepciona, ele instaura os procedimentos administrativos e os procedimentos internos para investigar os casos, adotando prioritariamente as medidas de proteção, inclusive de afastamento desse agressor, da criança ou adolescente, para depois adotar as medidas de responsabilização desses autores.
0: Casos suspeitos de violência sexual contra crianças e adolescentes podem ser denunciados pelo Disque 100 e pelo Disque 127 do Ministério Público da Bahia. Também é possível procurar uma promotoria de justiça mais perto da sua residência ou acessar o site atendimento.mpba.mp.br. Orientações sobre cyberbullying, vazamento de imagens, assédio sexual e outros riscos no ambiente virtual estão disponíveis na página falafilho.com.br. Os processos relacionados aos casos tramitam todos em segredo de justiça. 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
1: 9:23. Signo de Leão. Bom dia, leoninos. É um bom momento para você começar a pensar nas consequências de suas ações. Algo que não é bom, comum em Leão, mas você deve fazer isso. Você não está em um bom momento para fazer um empréstimo bancário ou uma obsteca. Espere até ter uma entrada de dinheiro melhor. Para aqueles que precisam limpar um pouco a mente, uma boa perspectiva para hoje é ir ao algo que enriqueça sua mente e lhe dê novas perspectivas sobre o mundo. Isso ao ir ao teatro, a uma exposição de arte ou um concerto é sempre muito positivo para os nossos sentidos e nosso espírito, né? Virgem, e passo a passo não significa necessariamente que vamos devagar na vida. Precisamos sempre lembrar que a vida é construída dessa forma e que não devemos ter pressa para alcançar nossos objetivos. O amor é construído da mesma forma, né? Portanto, se você tiver um problema com a pessoa ao lado, pode ser porque um de vocês estão apressando demais as coisas e quer resultados imediatos, o que é muito comum hoje em dia, pois estamos acostumados com tudo acontecendo automaticamente, não é? Você precisa pensar em como vai conseguir pagar as contas com o dinheiro que tem no momento. Libra, se você usa a imaginação em seu trabalho ou se o elemento fundamental para realizar seus trabalhos é a criatividade, você tem boas notícias para hoje, pois está em um bom momento para criar algo maravilhoso que poderá deixá-lo muito bem posicionado, né, no local de atuação. Muitas vezes precisamos voltar ao nosso centro para encontrar a paz de que precisamos. É necessário que você tenha em mente que nem sempre é possível realizar tudo o que você se propôs a fazer o tempo em que você está disposto a fazê-lo, né? Não deixe que a vida passe por cima de você e nem que você perca oportunidades, né? Escorpião pode ter momentos ruins em sua vida e em seu caráter. Por isso, você precisa levar em conta que os outros fazem por você e o quanto eles o apreciam. Lembre-se de que seu parceiro, se você tiver um, é uma pessoa que o ama e suporta todas as suas mudanças de humor. É provável que alguém que você ama muito esteja passando por uma grande necessidade e que descobrirá isso hoje. Você tem a possibilidade de fazer grandes mudanças em sua vida e isso sempre será um motivo de alegria. Não deixe de viver essa nova etapa que se abre diante de seus olhos, pois nem sempre terá essa possibilidade. 9:26, meus amores. Você conferiu aqui mais uma do horóscopo do dia. Tudo sobre o seu signo de Leão, Virgem, Libra e Escorpião. Daqui a pouquinho os últimos, né? Sagitário, Capricórnio, Aquário e Peixe. Isso mesmo. É daqui a pouquinho.

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1: 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Aqui também, ó, no seu melhor programa gostoso de se ouvir. Playlist 98. Na apresentação, a sua amiga Nara Posidônio, eu mesma. Ele fazendo companhia todas as manhãs, meus amores. Das 7 horas da manhã até as 11 horas da manhã. Tocando a sua música preferida. É, a sua preferência, claro, sempre. Ligue, participe, manda seu áudio, manda sua mensagem. Escolhe aí uma música bem legal. Oferece pra alguém ou manda um alô. Fica à vontade. 889-9917-1040. 9 horas e 43 minutinhos, meus amores. Daqui a pouquinho, um plantão de notícias, né? A notícia na ponta da língua, a gente sabendo tudo o que tá acontecendo aí no nosso país, não é? E também, logo em seguida, horóscopo do dia, tá? E não esquecendo que ainda vamos ouvir aqui a fofoca dos artistas, né? O babado das celebridades. Vamos invadir ali o mundo da TV, do cinema, do teatro, né? Seu programa, seu cantor, a sua atriz preferida. 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

Eita, música boa, né? Maravilhosa. Paula Fernandes, beijo bom. Essa foi para o senhor Zé Carlos em Cabaceira. Sim. Tá sempre coladinho aqui com a gente, né, seu Zé Carlos?

0: 9:47. Vamos de mais música.
1: Os outros não têm.
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1: A propaganda eleitoral gratuita no rádio e na televisão para as eleições 2026 começa na sexta-feira, 28 de agosto, e segue até 1º de outubro, 3 dias antes do primeiro turno. Nesse período, candidatas e candidatos poderão apresentar suas propostas ao eleitorado por meio da programação das emissoras. O espaço passa a ser altamente disputado pelos elegíveis, conforme explica o advogado atuante em direito eleitoral e partidário, Rafael Morgental.
2: Propaganda eleitoral em rádio e televisão, né, que é muito disputada pelos partidos na fase de coligações para ver quem vai ter a maior quantidade de tempo para entrar na casa, no carro, enfim, no local de trabalho dos eleitores, às vezes até de modo despretensioso, aquele aparelho que fica ligado, mandando inserções a todo tempo, ou aquele programa em bloco, né, do horário eleitoral gratuito, famoso, que em poucos dias já começaremos a ver na televisão também.
1: Antes do início das transmissões, a Justiça Eleitoral organiza o plano de mídia, que define a distribuição do tempo entre partidos, federações e coligações, além da ordem de veiculação no primeiro dia. O TSE também realiza o sorteio que estabelece a sequência das propagandas em rede, enquanto os tempos destinados a cada candidatura são calculados conforme as regras eleitorais. O início do horário eleitoral gratuito ocorre depois da liberação geral da campanha, que começou em 16 de agosto, quando os candidatos também passaram a fazer propaganda nas ruas e na internet. Para o segundo turno, caso seja necessário, o horário eleitoral gratuito está previsto para ocorrer entre 9 e 23 de outubro. Agência Rádio Web, produção e reportagem, Joyce Santos.
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6: Eu queria escutar agora o solo de Irmã Telo.

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0: Parabéns, parabéns, parabéns pra você nessa data, querido. Parabéns, parabéns, parabéns pra você.
1: É isso aí, meus amores, 10 horas e 15 minutinhos. Vamos para os nossos aniversariantes do dia 26 de agosto de 2026. Quarta-feira, né? E quem está completando mais uma primavera hoje é você, Naomi. Naomi Pereira dos Santos, filha do Renato Santos. Joyce Alves, ex-recepcionista da 98FM, Fortaleza, capital, Ceará. E Anitta Cordeiro, na rua Coração de Jesus. A todos os nossos aniversariantes da família Agreste FM, desejo muitos anos de vida, muita saúde, muita paz e alegria para vocês, meus amores. Muita, muita, muita saúde, tudo de bom. E se você conhece alguém que vai fazer aniversário, dê uma ligadinha aqui pra gente, 889-9917-1040. Aí você dá o nome dele completo, o endereço dele, onde ele mora, tá? A cidade onde ele vive, que a gente faz essa homenagem pra ele das 5 horas da manhã até as 22 horas. Parabéns, parabéns, meus amores.
0: Querido, parabéns.
1: Vamos tirar música nessa data, querida.
0: Parabéns.
1: Tudo de bom, meus queridos. Tudo, tudo, tudo de bom. Muita, muita, muita saúde, paz e alegria, tá? E olha só, a Dora Gorete, lá no bairro do Engenho, ela pede a música Eva com rádio, rádio táxi, né? Já, já toco pra senhora, Dona Gorete. Um ótimo bom dia a todos os nossos ouvintes lá no bairro do Gênio, Açude do Mato, todos ligadinhos aqui com a gente. Um bom dia também para todo o pessoal ali na Avenida Alderico Magalhães, Santa Luzia. E vamos de música, vamos? Trabalhamos com o apoio da vereadora Lili Lemos. Compromisso com o povo.
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1: A última aqui do horóscopo do dia. Signo de Sagitário. Bom dia, sagitarianos. Olha só, Sagitário, será uma peça-chave hoje na resolução de um conflito. É sempre importante duvidar um pouco das coisas que os outros lhe dizem, especialmente se for sobre a pessoa que você está conhecendo. Tente não dar atenção a comentários que não sejam relevantes, né? Você está iniciando uma bela etapa para o seu eu interior. Precisa deixar sair toda a luz que tem dentro de si. Você tem muito a dar, tem uma força única dentro de si. Não deixe que os acontecimentos do passado ou as dores da infância comecem a prejudicar seu desejo de sempre seguir em frente. Você tem tudo a seu favor para poder enfrentar tudo o que aconteceu ao seu redor, né? Capricórnio, você viverá um momento muito importante com a pessoa amada hoje. Você precisa estar mais ao lado dela e ela vai deixar você saber disso, mas tudo com muito carinho e respeito. Se a situação for inversa e for você quem se sente um pouco de lado em relação ao seu parceiro, então você precisa aproveitar um momento íntimo entre vocês dois para deixar ela saber disso. Capricórnio está com o pé no presente, enquanto o outro pé está em seu passado recente. Você sempre começa a se desapegar desse apego às coisas que já viveu antes, seja no trabalho, na família ou em um relacionamento amoroso. Aquário, um novo começo para uma amizade que foi rompida pode acontecer hoje, não termine novamente, né? Se você ainda estiver apaixonado por alguém que estava com você antes, não tente conhecer alguém novo. Espere que esses sentimentos desapareçam antes de mergulhar em um novo relacionamento. É hora de voltar a se divertir. Aquário está muito consciente de suas obrigações, algo muito comum em sua personalidade. O problema é que você está deixando pouco tempo para o lazer e para compartilhar com os outros. Hoje você poderá se lembrar de uma pessoa que foi muito importante para você. Peixe, sua visão de futuro está ali proporcionando apenas coisas positivas. É provável que alguém lhe peça um pouco de incentivo, algo em que você é muito bom quando está se sentindo bem. Não é necessário se distanciar tanto da pessoa amada para resolver um conflito que vocês tiveram. Lembre-se de que é sempre importante manter o vínculo intacto. Se você precisa de um momento para refletir e pensar sobre as coisas, obter por algo que não leva para muito longe de casa. Os solteiros passam por um momento ruim, pois podem sentir a falta de alguém que significou muito em sua vida. 10 horas e 24 minutinhos, você conferiu aqui a última do horóscopo do dia. Tudo sobre o seu signo de Sagitário, Capricórnio, Aquário e Peixes. Amanhã, quinta-feira, eu volto com mais horóscopo do dia pra você. E quero mandar um super alô para o senhor Zé Raimundo, lá em Angico de Baixo. Um bom dia a todos os nossos ouvintes em Angico de Baixo, ligado aqui com a gente. Aproveitando também, mandando um super bom dia para toda a galera de Amanaiara, ligadinha aqui com a gente. Tabuleiro, Caiçara, Americana, Pontal, Bom Lugar, não é? Sorriso, São Romão, Riacho das Flores. Todo o nosso pé de serra também ligadinho aqui com a gente, não é? Campo Lindo, Cabaceira de Cima, Cabaceira de Baixo, Angico de Cima, não é? Muquém, Primeira Várzea, ali Carnaúba, Sarapó, Arapuca, Juvez, Sabonete, não é? Lagoa Grande, Lagoa do Barro. Toda a galera dos nossos interiores, distrito, município, sempre ligada aqui com a gente. E vamos de música, né? Chuva de Prata com ela, Gal Costa. Essa vai para o seu Lúcio, na rua Pedro Rodrigues.
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2: A distância com o Rei Roberto Carlos. Essa vai para a dona Iraci na rua Padre Cícero.

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0: isso mesmo, meus amores. Playlist 98. O programa da 98FM, o melhor de todas as manhãs. O programa que toca a sua música preferida. É a sua preferência. A gente toca aqui na hora pra você. 10 horas e 45 minutinhos. Olha só, a próxima música vamos ouvir é de Zezo, né? Decida. Essa vai para a dona Eliane, a tia de Bibi, né? Elas são lá de Calcaia. E elas estão aqui sempre, sempre na sintonia com a gente. Obrigada pelo carinho, meninas. Dona Eliane, muito prazer. Seja muito bem-vinda, tá? E beijo, beijo, beijo, beijo, beijo pra você, Bibi. Quero mandar um super alô para todos os nossos ouvintes dos nossos bairros Rio da Bense. Para toda a galera ali na Avenida Carão, saída para Vajota, né? Casas Populares, Vila Esperança, Nova Betânia, Praça do Caial, bairro Barro Vermelho, bairro do Cemitério, Praça da Caixa d'Água, Santa Luzia, Santo Antônio, Alfredo Silvana, Leite Ramos, Açude do Mato, bairro do Engenho, Avenida Alderico Magalhães, Santa Cruz Velha, Nova Santa Cruz, Praça da Estação, Pão de Açúcar, Rampa de Baixo, Rampa de Cima, Loteamento Salles Paiva, Rua Padre Cícero, Vila Nova, Vila Campos, São José dos Doroteus. Toda essa galera linda, maravilhosa que mora ali pertinho do Hospital Rita do Vale Rego, né? Ali, o pessoal ali próximo ali, o Crais, Areninha, né?
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Obrigado pelo carinho e pela presença de vocês. Vocês vão estar de volta a essa casa maravilhosa, que é o Quintal 2, porque aqui eu me sinto em casa. E aqui vocês são como se fosse da família, porque sempre que a gente vê o Quintal 2, vocês comparecem. Então eu quero agradecer, em nome também das outras atrações que vão se apresentar aqui hoje ainda. De volta, meu amigo Laírton dos Teclados, o Morango do Nordeste, lançando o seu primeiro DVD aqui para vocês. E ainda hoje o maior forró brega do Brasil, meu amigo José Orlando, que vai botar vocês para remexer aqui no final. Obrigado, Alô Assis, promoções, Alô Assis, aquele abraço. Obrigado pela presença de vocês. Vocês que vieram do interior do estado, vocês que vieram do outro lado, obrigado mesmo, especialmente o pessoal da Zona Norte. Para perceber o quanto. Alô José Adonis da Silveira.

Olha só, a lição do rio. O rio não discute com as pedras, ele simplesmente contorna, não desiste do caminho, apenas se adapta, segue fluindo, mesmo que precise desacelerar ou mudar de direção. Na vida, às vezes, os obstáculos aparecem como se quisesse nos parar, mas como um rio, a gente pode aprender a passar por eles com leveza, sem perder o rumo. Nem tudo precisa ser força. Às vezes é a constância, a calma e a fé que nos leva exatamente onde precisamos chegar.

10:58, meus amores. Programa Playlist 98 vai ficando por aqui, tá? Agradecendo sempre pela sua companhia, tá bom? Prometendo voltar amanhã, quinta-feira, se Deus quiser. Você vai ficar com a saideira do programa Fanatismo com Fagner. Daqui a pouquinho o programa Ponto de Fé, ao meio-dia, notícias do dia e às 13h, Antena 98. Tchau, meus amores, até amanhã. Fiquem todos com Deus, tá? Beijo, fui! Amo ao meu coração.

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1: Olá, amigos, que Deus abençoe a sua vida de uma forma grandiosa. Bom dia, você que ouve da sua casa, você que se encontra aí agora no seu trabalho, na feira, no mercado, na rua, no centro. Amigo, que Deus ele possa abençoar a sua vida. Certamente, hoje, quarta-feira, vai ser um dia abençoado, tá bom? Quarta-feira é o dia que nós estamos ali hoje, né? Buscando a armadura de Deus, né? Nós precisamos dessa armadura e por isso eu quero fazer a você um convite para hoje estar conosco buscando essa armadura de Deus. Com certeza, meu amigo e minha amiga, Deus irá mudar sua história, Deus irá abençoar você, porque esta, tá bom, é a vontade de Deus. Bom dia, você que me ouve de qualquer parte da cidade, você aqui do Cariré, você que me ouve aqui da cidade de Pires Ferreira, aqui de Redeutaba, que Deus te abençoe de uma forma grandiosa, poderosa. Hoje, quarta-feira, é um dia especial. 3 da tarde, 7 da noite, especialmente 7 da noite, aquela reunião de fé, aquela reunião voltada para o Espírito Santo abençoar você, tá certo, amigo? Levante sua cabeça, olhe para Deus, porque, amigo, o nosso Deus, ele pode tudo, né? O nosso Deus é o Deus dos impossíveis e por isso nós estamos aqui vivendo esta fé. Então hoje, especialmente às 7 da noite, Deus vai te abençoar, tá bom? Vamos de canção, daqui a pouquinho voltamos com todos vocês.

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2: A primeira coisa que foi acontecendo foi a minha família, né? Acabei perdendo. E até o momento que eu viajei para uma cidade aqui do interior de São Paulo. E na primeira semana eu fui sequestrado. Eu conheci a fé através da minha sogra, né? Ela frequentava. E ela fez um convite para mim estar indo conhecer. E eu fui. E achei muito bacana o jeito que era passado os ensinamentos. E percebi que trazia resultado a obediência do que o homem de Deus falava lá no altar. E isso eu comecei a praticar, né? A devolver o dízimo. E eu comecei realmente a conquistar coisas boas, né? Até o momento que eu consegui conquistar um carro zero. Coisa que a minha família toda, né, os meus antepassados, não conseguiram fazer isso. E eu, através do dízimo, da minha fidelidade a Deus, eu acabei conquistando o carro zero. E aquilo ali subiu para a mente, né? Então, eu comecei a olhar para a conquista que eu tinha conseguido através da fé. E eu decidi tocar no dízimo. Achei que não tinha nada a ver. Que era... tanto faz, eu ia conquistar de qualquer jeito. A primeira coisa que foi acontecendo foi a minha família, né? Acabei perdendo, separando da minha companheira, né? Deixando o meu filho, deixando ela com um filho pequeno. O que eu achava que ia ganhar, eu não pegava, ganhava dinheiro, que eu trabalhava autônomo, né? E eu pegava dinheiro, só que aquele dinheiro ali eu não via. Até o momento que eu viajei para uma cidade aqui do interior de São Paulo com o carro, com o que eu conquistei através da minha fé. E na primeira semana eu fui sequestrado. Eu passei 40 minutos com um assaltante do meu lado. Ele tinha feito um roubo nessa cidade e acabou me pegando para dar fuga com ele. Na outra semana... o pessoal me chamou novamente, porque era o que eu trabalhava. Eu trabalhava de cidade em cidade, a gente costuma falar no trecho. E eu peguei o carro e voltei a essa cidade, a mesma cidade que eu fui sequestrado. Passou 2 dias, o carro foi roubado. Então eu perdi o carro, então ali é como se tivesse cortado as minhas pernas. E eu fiquei depressivo, perdi a família, comecei a beber, comecei a me drogar. E o que aconteceu? Isso me levou ao ponto de eu... de certo dia eu ia até a ponte.

0: em cima de uma ponte ali, uma voz falando, se mata, não tem mais jeito, cara. Dinheiro você ganha, mas olha só como é que tá a tua vida. Você não tem família, o seu carro se foi, você não tem mais jeito, cara. Eu lembro que essa ponte, ela tava interditada, né? E o pessoal parava de um lado da ponte, atravessava a pé e pegava o ônibus do outro lado. E nisso, um obreiro da igreja que eu ia, vinha passando. E eu levantei a cabeça assim, de lado, e vi ele vindo. Aí eu, legal, o obreiro vai falar de Jesus para mim, vai me levar para a igreja e vai mudar tudo. Só que o obreiro chegou assim e falou, bom dia. Só falou isso. Inclusive, ele sempre me via em outros lugares, ele sempre falava de Jesus para mim. Ó, você tem que voltar, você tem que voltar. Mas eu nunca dei ouvido. Mas aquele dia ele só falou, boa tarde, aliás, boa tarde. Tocou na minha mão e continuou andando. E eu fiquei olhando para ele assim, aí veio aquela voz forte, volta. E naquele mesmo dia ali, era 5 horas da tarde, eu saí da ponte, fui 50 minutos até a Igreja Universal. Cheguei lá, o pastor fez o culto normal, era uma terça-feira, né? E no final do culto eu fui conversar com o pastor, com o servo de Deus, né? O servo de Deus falou, Alexandre, foi Deus que te trouxe aqui, eu não posso fazer nada por você. Você tem um altar ali, faça do jeito que você tem que fazer. Você sabe como fazer, mas agora se entregue primeiramente. Foi o que eu fiz. Ali eu fiz uma oração sincera e comecei a praticar aquela oração sincera. Me entreguei. Depois daquela entrega, a primeira coisa que eu queria era me batizar nas águas novamente. Não, eu comecei do zero, como se eu não tivesse aprendido nada. E ali eu comecei a minha jornada de fé. E Deus foi transformando a vida depois que eu comecei a praticar, a entregar, a reconhecer que o dízimo era, não era dinheiro, simplesmente dinheiro, era o meu tudo, era a minha vida, era a minha entrega no altar, e aquilo ali tinha que ser paulatinamente, sempre. Quando eu comecei a fazer isso, Deus foi ocasionando situações. Fui batizado com o Espírito Santo. Esse foi o primordial, esse foi a melhor coisa que me aconteceu na minha vida, foi isso. Porque as coisas material, ela não ia ter lugar dentro de mim, porque já tinha algo muito grande dentro de mim. E o que aconteceu foi o seguinte, depois do batismo, Deus reconstruiu a minha família. Ele foi lá na minha companheira, que era companheira, trouxe ela para a igreja. Hoje, tanto é que depois de 2 anos que ela estava na igreja e eu, dessa forma, a gente casamos. Deus restituiu a minha família. Aquele carro que foi roubado, que o devorador tirou de mim, Deus trouxe outro. Primeiro ele começou numa bicicleta. Eu era feliz com a bicicleta, continuando no altar. Depois ele me trouxe o carro, eu continuei no altar. E o que eu aprendi com tudo isso é muito forte. Que vida com Deus não é o que a gente coloca dentro do envelope. É 100% no altar, é a vida com Deus. Isso que interessa a Ele, é o que a gente é para Ele. E mesmo se eu perder, não interessa. Eu sei que lá na frente, se Deus quiser restituir, Ele vai restituir. Se Ele não quiser também, eu vou continuar com a minha vida 100% no altar dEle, porque tudo pertence a Ele.
1: Malícia. Um verme espiritual que tem se alastrado em muitos. Ele devora o que é bom do coração e só permite que fique o que é mal dentro dele. Ele suja seus olhos, suja seus pensamentos, suja sua alma. Assim como o verme é contraído pelo contato com algo contaminado, a malícia entra através de contatos de pessoas que já estão contaminadas e que trabalham a serviço do mal para enveredar a outros no mesmo caminho. Uma vez portadora, a pessoa passa a ter maus olhos de pessoas da igreja, da obra de Deus. O que antes era algo santo para ela passa a ser impuro. Alguns, ouvindo esses ensinamentos, acabam saindo. E mais tarde, quando se vê, não estão nem na igreja e muito menos com Deus. Todas as coisas são puras para os puros, mas nada é puro para os contaminados e infiéis. Antes, o seu entendimento e consciência estão contaminados. Tudo que o diabo quer é nos tirar do altar, pois sabe que enquanto estamos ajuntados no braseiro, estaremos acesos como brasas vivas, intocáveis. Mas o dia que nos afastarmos dele, pouco a pouco iremos nos apagar e seremos facilmente esmagados. Porventura alguém já viu uma brasa sozinha permanecer acesa? Olhar somente para Jesus é o único remédio capaz de combater esse verme e assim nos conservarmos puros como uma criança. Infelizmente, na nossa caminhada cristã, encontraremos escândalos e maus testemunhos daqueles que não nasceram de Deus. Porém, se os nossos olhos se mantiverem em Jesus e a nossa vida no altar, nada disso nos abalará.

0: ser mãe já exige muito. Ser uma mãe autista, criando 3 filhos autistas, é um desafio que poucos conseguem imaginar.
1: Eu fui uma criança um tanto quanto difícil e peculiar. Até da minha mãe teve bastante dificuldade assim, de lidar comigo, porque eu era muito nervosa, às vezes até ao ponto de agredir, machucar minhas irmãs, né? E eu acabava, não tinha o controle. Quando eu via, eu já tinha certas situações assim. Então, eu me sentia uma criança incompreendida. Essa época era uma época que não se falava muito de autista, né? Então, era tida como aquela criança mal educada, que não obedecia, que não sabia o que fazer, como agir. E com isso eu fui crescendo, ali com uns 14 anos, eu vivia assim, de uma forma, não tinha parcimônia das coisas, do que podia e não fazia. Eu vivia realmente o que estava no momento, assim, né? Foi onde era muito difícil, assim, conviver comigo, né? E aí eu conheci meu esposo com 16 anos, né? Na praia, de novo, essa questão da impulsividade do autismo, onde a gente se conheceu em dezembro e aí a gente se casou um mês depois.
2: Quando a gente tomou essa decisão, aí o pai dela, né, ele conversou comigo, falou: tem certeza que é isso que você quer mesmo? E aí ele, conhecendo mais a filha, né, ele falou, porque ela é nervosa, né? Aí eu falei, não, mas como a gente estava muito apaixonado, eu falei, não, eu dou jeito. Mas não sabia qual que era o grau de dificuldade, né?
1: Imagina duas pessoas que não se conheciam, do nada morar junta. Eu era nada fácil. E o meu marido, hoje, né, é bem calmo. E eu fazia da vida dele, misericórdia, eu fazia da vida dele um inferno, assim.
2: Ela arrumava briga por pouca coisa. E como eu já era mais calmo, eu deixava ela esquentar sozinho.
1: Ele era muito calmo. Aí eu vai e falo alguma coisa. E ele, tranquilo, sereno, ele vai dar tudo certo. Aí veio o nascimento do primeiro filho, o Gustavo, né? E o Gustavo, ele foi uma criança, ele nasceu com bastante problemas de saúde, assim, a gente teve bastante dificuldade. E aí veio o segundo filho, depois de 1 ano e 11 meses do Gustavo, né? E aí a dificuldade multiplicou. E o Lucas, ele sempre demonstrou, desde bem recém-nascido, que ele era uma criança diferente, assim. Ele girava muito no próprio corpo, ele andava muito na ponta dos pés, ele não olhava no olho, ele não mostrava interesse pelas pessoas, ele brincava de costas, ele não queria interagir, né? E aí, o Lucas teve diagnóstico. E o Lucas era nível 2 de suporte, na época. Ele era uma criança muito autolesiva, ele se machucava, ele machucava, me machucava. Essa era eu, deitada no chão do shopping, para acalmar ele. Deitada, aqui a gente estava na clínica, onde ele teve uma crise muito forte, que ele saiu correndo, se batendo. Com 15 dias que eu peguei o diagnóstico dele, descobri a minha terceira gravidez. E aí eu tinha que lidar com um autista mais velho, o Lucas, que era muito difícil na época. E ali começou a minha luta. E aí a Maria Gabriela, quando ela tinha 9 meses... A gente já sabia que ela era autista. Ela batia muito a cabeça no chão. Ela enfileirava muitas coisas e a ponta do pé. Teve uma parte, assim, de tudo que aconteceu, que foi um dia que os 3 tiveram uma crise juntos. Eu acudi o que estava quase se matando, se batendo. Peguei no colo, abracei, botei outra aqui na minha perna. E nesse dia eu gritei o nome de Deus. Eu falei, meu Deus, eu tô sozinha. Não tem ninguém aqui para segurar os meus filhos, para acudir. Eu tenho que lidar com o meu autismo, os meus filhos em crise, aquele barulho, o meu sensorial gritando. Eu com uma aqui pra, que tava batendo a cabeça, a bebê na época no chão chorando, o outro também querendo fugir.
2: Com 4 pessoas atípicas dentro de casa, eu fiquei em choque, né?
1: E aí um dia, eu notava assim, eu morava num prédio e eu notava que sempre tinha uma obreira muito simpática, sorridente. E aí eu interfonei para ela, eu sabia que ela morava no 1, porque eu já tinha visto, eu sou muito detalhista. E aí eu falei, ai, tem como a senhora vir aqui fazer uma oração com a gente, né? Aí ela, ai, agora não tenho como ir porque eu tô indo pra igreja, quer ir comigo? Aí eu, ah, tô aqui brigando mesmo, né? Eu vou lá. E aquele dia foi diferente. Foi tudo o que aconteceu na minha casa, foi o que o pastor falou naquele dia. É, foi como se Deus me abraçasse, ele me compreendesse e ele entendesse de todas as minhas necessidades. Eu me apeguei tão forte naquela palavra daquele pastor naquele dia, que Deus me entendia e que ele ia mudar a minha vida, que eu mergulhei de cabeça. As pessoas podiam me falar o que fosse. Era a palavra de Deus que ia me sustentar a partir daquele momento. Então, Deus colocou pessoas no meu caminho que me ajudou, que cuidou de mim. Aí eu comecei a pesquisar, ler artigos, né? E eu descobri que tinha uma esposa de um bispo da igreja, que ela tinha um filho autista, né? E aí eu comecei a ler o livro dela, né? E onde me ajudou bastante com essas questões do Gabi, né? Porque a gente começa a se espelhar nas mães. A gente que é mãe atípica, a gente vira um time ali. Então, onde uma pode ajudar a outra, a gente vai se ajudando. E a dona Josi mostrou exatamente isso, como ela usou a fé com inteligência para poder ajudar o filho dela, né? Então foi o que eu comecei a fazer, ensinando eles o caminho correto, disciplinando quando tem que disciplinar, porque toda criança precisa da disciplina. Eu fui começando a ser um pouco menos teimosa.
2: Ela continuava a mesma Juliana, mas ela estava diferente, né? Ela me ouvia mais, aceitava mais as minhas sugestões, né?
1: Mas eu entendia que ainda faltava alguma coisa ainda ali para me ajudar a lidar com esse meu gênio difícil, porque eu não queria ser daquele jeito, ninguém quer. Aí quando o pastor começou a falar, ah, Espírito Santo vai vir aqui e tal, na minha cabeça de autista, a gente é muito literal. Eu falei, uai, vai vir alguém aqui, né? E aí eu comecei a aprender, aí eu comecei a ler na palavra, né? Eu comecei a buscar livros que me ajudassem, porque eu aprendo muito lendo. Então, quando eu vi o pastor falando Espírito Santo, eu falava, eu estava acreditando no que ele estava falando para mim, eu estava conferindo na Bíblia as promessas de Deus, do Senhor Jesus, sobre o Espírito Santo. Se não fosse, não acontecesse aquilo na minha vida, quer dizer que aquilo ali era tudo uma mentira. É, a gente que é autista tem muito isso, de você falar algo pra gente, a pessoa vai ter que cumprir. Porque, de certa forma, aquilo ali é uma quebra de confiança. Se o que está falando que Deus não mente, está na palavra de Deus, e eu mostrava assim, os versículos para Deus, se isso aqui é verdade, isso aqui vai ter que se cumprir na minha vida. E eu ficava assim, revoltada. Então, eu comecei a entender, primeiramente, que o Espírito Santo, ele não é uma emoção que eu vou sentir ali vou chorar. Não, o Espírito Santo, ele é uma certeza. E quando eu entendi que ele era uma certeza, que ele ia entrar dentro de mim, eu ia ter certeza absoluta, eu comecei a buscar essa certeza. Então eu falei assim, meu Deus, olha lá, o pastor está lá no altar, ele disse que vai ter uma certeza dentro de mim e que eu vou ser cheia por um espírito, que eu vou ter os problemas, eu vou saber lidar com tudo. E eu fazia essas provas assim com Deus, tipo, ah, o pastor falava, eu via na Bíblia e eu ia lá e eu cumpria aquilo ali que ele está falando. E aí veio a Fogueira Santa, né, de Israel, assim, me entreguei de corpo, alma e espírito. Eu falei para Deus que eu estava deixando ali as minhas vontades, o meu jeito difícil, a minha rigidez. Eu até nem falei muito, assim, sabe? Porque eu fiquei tão entregue naquele momento que a minha única vontade, assim, era descer dali. Porque eu sabia que quando eu descesse dali, eu ia descer transformada, porque eu fui tomada de uma força inexplicável, assim. Quando você recebe o Espírito Santo, aquele turbilhão de sentimentos dentro de você, é como se o Espírito Santo fizesse assim. E aí você tem uma paz. É como se você, dentro de você, ficasse em silêncio. Porque a gente é muito agitada, a gente vive na correria, o autista, ele é muito intenso. E aí vem Deus assim dentro de você e fala, ah, meu, eu tô assim. é algo assim indescritível. Continuo tendo os meus momentos difíceis, meus dias difíceis, mas com o Espírito Santo dentro de mim, as coisas se resolvem. Fiquei questionando por Deus, por que que eu era autista, por que que eu era daquele jeito, por que que os meus filhos são autistas, mas eu comecei a entender que eu poderia usar o meu autismo para poder ajudar outras pessoas, né? Foi onde eu procurei a EBI, né? Eu comecei a querer ser educadora porque eu via o carinho que elas tratavam os meus filhos.
3: Quando me passaram que a Juliana queria ser educadora, a princípio eu tive uma certa resistência, porém ela perseverou pedindo, sempre vindo, buscando, falando, olha, eu quero tanto ajudar. E ela mostrou através do espírito dela que realmente ela era uma pessoa de Deus e podia contribuir conosco na EBI.
1: As mães costumam falar para mim que elas tiveram uma espécie de luto quando descobriram o autismo dos filhos, né? Mas eu falo assim, eu chorei aquele primeiro dia. Eu tive o primeiro dia, depois eu fui para a luta.
3: Nós recebemos uma criança autista, que ela já chegou em crise desde lá da entrada, e nós percebemos o cansaço da mãe, nós percebemos o quanto aquela mãe precisava buscar, e nós recebemos e falamos, não mãe, vai para a reunião que nós vamos controlar. Mas nós não estávamos conseguindo, já tinha feito de tudo e a criança não se acalmava. E a Juliana veio trazer os filhos dela para a EBI e eu falei, Ju, a gente está com uma criança, você pode ajudar? Quando ela entrou na sala, eu vi o próprio Deus, porque não deu questão de minutos, foi questão de eu fechar a porta. Quando eu vi, ela já tinha acalmado aquela criança. Eu vi Deus nela, na tranquilidade nela e o quanto Deus pode usá-la nesse trabalho com as crianças e com as famílias também.
1: Hoje eu cuido aqui das crianças atípicas, né? Quando eu faço a minha escala no Templo de Salomão. Eu amo fazer parte da EBI, né?
2: E hoje, sem ela, ela me ajuda. Eu acho que ela me ajuda muito mais do que eu ajudo ela.
1: Os meus filhos, eles são as bênçãos, né? Eles são crianças educadas, obedientes, são carinhosos. São os amores da vida da mamãe. Vem cá.
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Muito bem, estamos de volta. Com certeza Deus irá te abençoar. Certo, amigo? Eu quero só lembrar você que hoje, 7 da noite, teremos a reunião poderosa, né? Estamos buscando ali a armadura de Deus. Quarta-feira, hoje, você não pode faltar. Aqui em Redutaba, Coração de Jesus 280, aqui bem feita a caixa d'água. Também teremos reunião na cidade de Cariré. Atenção, Cariré! Cariré, a partir de 7 da noite, vamos estar juntos nessa fé. E também Pires Ferreira. Com certeza, amigo, amiga, Deus, o que Deus prometeu, Ele vai te dar. Deus é fiel e Deus é justo com a palavra dEle. Tá certo, amigo, amiga? Vamos uma canção. Se prepare, porque daqui a pouquinho nós teremos a oração da fé. Daqui a pouquinho teremos um grande clamor de Deus para que Deus possa te abençoar. Tá certo? Vamos a uma canção. Já já voltamos com todos vocês.

0: Quando eu cheguei, era casamento destruído, ele tinha vício de bebida, de jogo. Tudo que ele ganhava, ele gastava no bar. Ficava tudo em bar. Chegou a faltar, o meu menino era pequeno, chegou a faltar leite para ele. Ele teve que pedir emprestado para o pai dele dinheiro para poder comprar o leite para ele, sendo que ele trabalhava, ele ganhava bem. Só que tudo que ele ganhava ficava em bebida, em jogo. Casamento destruído, muitos ciúmes. Ele chegou a me agredir fisicamente por conta dos ciúmes que ele tinha.
1: Então, pastor, eu era um homem muito nervoso. Tudo ficava irritado dentro de casa. Por isso que eu ia pro bar. E parecia que no bar eu passava meus momentos mais felizes ali, dentro do bar.
2: Esse vício era algo que você dissesse, quando eu quiser eu paro ou não?
1: Eu tentei parar várias vezes, nunca consegui, antes de vir na igreja. Sempre tentava, falava para ela, falei, eu vou parar. Porque chegou um momento que ela queria largar de mim, que ela não aguentava mais, estava muita briga. E eu era muito nervoso, chegava em casa com ele, esse menino mesmo, ele tinha medo de mim. Isso aí foi o extremo. Ele tinha medo, eu ia chegar a fazer carinho nele, ele já afastava de mim. Nossa, isso aí pra mim é... Hoje eu vejo o que eu... Tem pessoas que passam por isso aí. E eu vejo isso aí, falei, meu, como que eu fui fazer isso com meu próprio filho?
2: Então a família era um inferno.
0: Inferno. Realmente a palavra era um inferno.
2: Chegou a ponto de quase separar?
0: Sim, senhor. Chegou uma vez que eu fiz as minhas malas, liguei pro meu pai e falei, vem me buscar que eu não aguento mais. Eu casei para ser feliz e tá sendo totalmente contrário.
2: Na força do braço não tinha jeito?
0: Não, senhor.
2: Agora, onde que entra a fé para Deus fazer sua família estar aqui hoje no altar? Como é que foi?
0: Aí eu fiquei um ano lutando por ele, fazendo propósito, fiz voto, trazia a roupa dele, sabonete, sal, tudo, todas as armas espirituais eu usei.
2: Você depois conheceu a fé, começou a lutar. Há a promessa que fala que se nós colocarmos a pessoa no altar, ela vai ser do Senhor. Você creu nessa promessa?
0: Sim, senhor.
2: Fez voto por ele?
0: Fiz voto por ele, até também não podia engravidar. Eu tinha ele, depois eu não podia engravidar. Engravidei duas vezes, abortei. A médica falou que eu não podia engravidar, que era risco para mim, risco pro bebê. Aí hoje tá aqui a prova viva, um casal de gêmeos, nasceu de cesárea, sem complicação nenhuma. O que eu tava fazendo, aos olhos humanos, estava piorando. Porque o diabo tava ali trabalhando, né, para mim desistir. Mas eu falei, não, eu creio em Deus, o meu Deus é mais forte, não vou desistir não, diabo.
2: Então veio, o desânimo.
0: Sim, senhor, vem. O diabo vem com toda a força, porque ele sabe que a vitória tá perto. Mas eu não desisti não, até que hoje tá todo mundo aqui.
2: Amém. Como que foi essa mudança sua?
1: Então, aos poucos eu comecei a ver a diferença nela, primeiramente. Porque ela também, ela tinha uns probleminhas assim com ela, né? E eu comecei a ver ela mudando. E ela ia pra igreja de domingo, eu falava, eu passo uma camiseta pra mim, eu ia pro bar. E aí foi indo, falei, eu cheguei um dia e falei, ela, passa uma camiseta pra mim, foi no domingo. Hoje eu vou na igreja com você. E desse dia, pastor, eu lembro até hoje, um pastor lá da igreja, ele falou assim, que ele deu o testemunho dele. Ele falou assim, eu passei a noite na rua, e eu cheguei, minha mãe me levou, e daquele dia teve a Santa Ceia. E ele falou, a partir de hoje eu nunca mais faço nada. E foi o que eu fiz, na hora que eu vi aquilo lá, eu falei, a partir de hoje nunca mais eu vou beber, nunca mais eu faço nada de errado. E desse dia, minha vida começou a mudar, tudo transformou.
2: Você não sabia, mas isso já era a resposta dos votos que ela estava fazendo.
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Muito bem, estamos de volta. Vamos fazer daqui a pouquinho a oração da fé. E vamos determinar hoje a oração. Vamos orar hoje. Deixa eu ver aqui rapidinho. Bom dia, pastor Marco. Deus abençoe a todos. Na escuta desse abençoado programa, né? Nosso amigo Antônio Pires Ferreira e também. Deixa eu ver aqui mais aqui, pedir oração aqui. Deixa eu encontrar aqui. Deixa eu ver aqui, pedir oração. Eu só quero lembrar você que hoje é um dia forte, né? Muito bem, hoje vamos fazer a oração por todos vocês, tá bom? Uma oração especial hoje para a nossa amiga Elisângela, que completa mais um ano de vida, tá? Deus lhe abençoe, tá, Elisângela? Tá certo? Abençoe esse dia de aniversário, que Deus te abençoe. E também a nossa amiga, né, Cícera, a dona Cícera e a mãe dela, também seu pai também. Nosso amigo João, Deus abençoe o senhor, tá, seu João? Com certeza Deus irá te abençoar, tá certo, pessoal? E também o nosso amigo, bom dia, pastor Marcos, que Deus continue abençoando o Senhor a todos que creem, Roberto Bino, tá certo? Pessoal, vamos orar? Vamos fazer a oração da fé, né? Que hoje está corrido, vamos orar.

Nosso Deus e nosso Pai Todo-Poderoso, através da fé, nós determinamos que o poder do Espírito Santo possa visitar cada pessoa, meu Deus, cada alma, cada criatura. Deus, que através da fé o Senhor possa repreender todo e qualquer mal, meu Deus. E que o poder do Espírito Santo agora liberte esta casa, liberte esta pessoa desta aflição, dessa angústia, toda dor, depressão, tristeza, amargura, que seja quebrada agora. Deus, eu abençoo essas pessoas agora, meu Pai. Determina a cura, determina o milagre. Meu Deus, eu entrego todos nessa programação. Que o Senhor possa abençoar também a nossa amiga, meu Pai, Elisângela, que completa mais um ano de vida. Que Deus abençoe a Elisângela nessa data especial de aniversário. Abençoe também toda a sua casa, a sua família. Deus, eu abençoo a todos que creem, meu Pai. Eu entrego nas tuas mãos e eu declaro que todos estão abençoados. Em nome do Pai, do Filho e do Espírito Santo, ó Pai, que essa água está consagrada, ungida pelo Senhor através da fé. Amigo, vamos ficando por aqui, tá certo? Deus abençoe a todos e amanhã estaremos de volta nessa programação. Forte abraço, Deus abençoe e até amanhã.

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1: Boa tarde, Eriotaba. Muito boa tarde a você, ouvinte amigo. A partir de agora está no ar para você o programa Notícias do Dia aqui na Rádio Agreste FM 98.7. Eu sou Ataíde Furtado, vou te fazer companhia até uma da tarde, levando para você os principais fatos, as principais notícias de hoje. Hoje é quarta-feira, 26 de agosto do ano de 2026, no ar para você o programa Notícias do Dia. Dr. Walter Bezerra hoje precisou estar ausente, né? Viajou, foi a Fortaleza, mas tem comentário dele por aqui, a gente vai estar colocando no ar daqui a pouquinho.

participação aí de Dr. Walter Bezerra. Obrigado a você pela sintonia. Você que está aí desde cedo, já ligado na 98.7 de Heriotaba, então agradecer a você de coração por estar na nossa sintonia, na frequência 98.7.

Receita Federal faz maior apreensão da história da alfândega de Fortaleza. Autos passam de 30 milhões. O caso começou a ser desvendado após uma denúncia anônima enviada à ouvidoria do então Ministério da Economia. A Receita Federal fez a maior apreensão da história na alfândega de Fortaleza ao mirar grupo criminoso no curso das investigações sobre um suposto esquema de importação clandestina de metais preciosos e lavagem de dinheiro pelo Aeroporto Internacional de Fortaleza. Os autos de infração superam a cifra de 30 milhões. De acordo com o órgão, identificaram-se graves irregularidades no comércio exterior, incluindo práticas de contrafação, falsificação, subvaloração de mercadorias e interposição fraudulenta, operadas por meio de manipulação documental e adulteração de declarações bancárias. Essas fiscalizações ocorreram em paralelo às investigações da Operação Snoke 2, deflagrada em ação conjunta nesta terça-feira 25, pela Receita Federal, Polícia Federal e o Ministério Público Federal. A Força-Tarefa integrada atua para desarticular uma organização criminosa estruturada envolvida em crimes de corrupção, lavagem de dinheiro e fraudes em importações no Aeroporto Internacional de Fortaleza. As investigações revelam que um esquema financeiro complexo, com movimentações que superam 27 milhões entre as empresas ligadas ao grupo criminoso. Além disso, os investigados teriam adquirido aproximadamente 31,8 milhões em criptoativos, valor incompatível com as receitas declaradas formalmente ao fisco. O caso começou a ser desvendado após uma denúncia anônima enviada à ouvidoria do então Ministério da Economia, apontando indícios de ocultação de bens, atuação irregular de servidor para favorecer importadoras e pagamentos indevidos a ele e a seus familiares.

Nesta nova fase da operação, determinada pela Justiça Federal, foram cumpridos 3 mandados de prisão preventiva e 15 mandados de busca e apreensão nas cidades de Fortaleza, Caucaia, Eusébio e Salvador, na Bahia. Entre os alvos presos preventivamente estão o auditor fiscal aposentado da Receita Federal e 2 empresários de Fortaleza e Salvador. Para além das autuações fiscais milionárias, a Justiça Federal determinou o sequestro de bens de alto padrão. Entre os itens estão um veículo BMW Série 3 Sport, 4 relógios Rolex, celulares, mídias e HDs. Também foi determinado o sequestro de 3 imóveis em Fortaleza e Aquiraz, avaliados em mais de 10 milhões. O bloqueio de direitos de imóvel na planta de até 2 milhões e 71 mil e a indisponibilidade de contas bancárias de pessoas jurídicas até o limite de 40 milhões. Os investigados responderão pelos crimes de organização criminosa, corrupção, lavagem de dinheiro e fraudes em operações de importação.

Em Heriotaba, 12 horas e 19 minutos. Você está na sintonia da Rádio Agreste FM 98.7 e o programa Notícias do Dia. Vamos juntos até às 13 horas, levando para você as principais notícias de hoje.

0: Agora são 12 horas e 20 minutos. Vamos aqui de mais notícias. Avalanche de lama na fronteira do Nepal com o Tibete deixa 98 mortos e centenas de desaparecidos. Inundação repentina atingiu região de fronteira e engoliu vilas inteiras. Terremoto de magnitude 4,4 ocorreu minutos antes da tragédia. Inundações e deslizamentos são frequentes durante a monção de verão na região, mas destruição atual é sem precedentes. Uma avalanche repentina na fronteira entre Nepal e o Tibete, ocorrida nesta quarta-feira 26, deixou 98 mortos e centenas de desaparecidos. Vídeos da região mostram cenas assustadoras. A onda de lama desce o vale arrastando pontes, cobrindo um prédio e engolindo vilas na área turística da região. Até por volta das 12 horas, havia 98 mortes confirmadas e 668 desaparecidos. 95 mortos e 403 desaparecidos no Nepal e 3 mortos e 265 desaparecidos no Tibete. O Conselho de Turismo do Nepal informou que 384 viajantes que estão no país, sendo 341 estrangeiros, estão desaparecidos após a inundação. O Itamaraty ainda não havia informado, até a mais recente atualização dessa reportagem, se havia brasileiros entre os desaparecidos. Embora não seja muito populosa, a área atingida pela avalanche conecta diversas cidades e vilas e abriga usinas hidrelétricas, além de um posto fronteiriço entre o Nepal e a China, que controla o território do Tibete. O posto é uma das principais vias de portas de entrada e saída para quem viaja entre os dois países. As imagens que circulam aí nas redes sociais, o vídeo que é possível a gente assistir, é uma situação assombrosa, a maneira, né, que aquela avalanche parece uma tsunami, ali é uma lama, muita lama, né, o pessoal correndo, tentando fugir, muitos pássaros, né, afugentados voando, né, no sentido contrário daquele mar d'água que vem cobrindo tudo, e o pessoal correndo, tentando se abrigar. Mas não dá tempo, a água cobre tudo, né? É lamentável. Ainda falando do mesmo assunto, instantes antes daquela onda cobrir todo mundo, um terremoto com pouca profundidade pode ter contribuído para deslizamento que causou enchente no Nepal. O SGS registrou tremor de magnitude 4,4 na região da fronteira entre o Nepal e Tibete, pouco antes da inundação que devastou vilarejos. Um terremoto de 4,4, com epicentro a 10 quilômetros de profundidade, foi registrado pelo Serviço Geológico dos Estados Unidos na região de fronteira entre o Nepal e o Tibete, na China, pouco antes da enchente repentina que atingiu a área nesta quarta-feira 26. O desastre deixou mortos e desaparecidos. Autoridades locais não estabeleceram até o momento uma relação direta entre o tremor e o rompimento que atingiu o rio Botkosh, mas a proximidade temporal entre os dois eventos chamou a atenção e é um dos pontos apurados nas investigações que começaram. De acordo com o Serviço Geológico dos Estados Unidos, o tremor foi registrado às 8h37 da manhã, minutos antes de as imagens de segurança registrarem a avalanche que arrasta gelo, rochas e que atinge a passagem de terra entre os dois países. A suspeita é de que o tremor tenha desencadeado uma avalanche de gelo e rochas no rio Lender, do lado nepalês, provocando as inundações. A região havia passado por intensas chuvas antes, que estavam congeladas e represadas. Com o tremor, esse gelo foi rompido e a água liberada com intensidade. Isso explica a enchente repentina na região, sem que qualquer órgão ambiental pudesse prever. De acordo com especialistas, o que chama a atenção no tremor registrado nesta manhã é a profundidade, a 10 quilômetros. Esse é considerado um terremoto raso. Quanto mais próximo da superfície é o foco de um tremor, menos distância as ondas de choque percorrem até chegar ao solo e às construções, e menos energia se dissipa no caminho. Na prática, isso significa que a força da trepidação chega quase intacta à superfície, atingindo o que está ao redor com mais intensidade. Em Heriotaba são 12 horas e 27 minutos, 12h27. Vamos aqui a um rápido intervalo para apoio cultural. Já já estou de volta com você, trazendo mais notícias e mais informações.
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1: Já estamos de volta com você agora em Heriotaba, são 12:35, 12:35. Candidatos têm até esta quinta-feira, 27, para inscrição na lista de espera ProUni 2026. O procedimento começou nesta quarta-feira e deve ser realizado pelo portal Acesso Único ao Ensino Superior. Estudantes que buscam uma bolsa de estudos pelo Programa Universidade para Todos, ProUni, tem até esta quinta-feira, 27, para manifestar interesse em participar da lista de espera do processo seletivo do segundo semestre de 2026. O procedimento começou nesta quarta-feira e deve ser realizado pelo portal Acesso Único ao Ensino Superior. A lista representa uma nova oportunidade para candidatos que não foram pré-selecionados nas duas chamadas regulares do programa. Também podem participar estudantes que se enquadram nas situações previstas nas regras do ProUni para a formação da lista de espera. Para entrar na disputa, o candidato precisa acessar a página do ProUni e confirmar que deseja participar da lista no prazo estabelecido. A relação dos estudantes que manifestaram interesse ficará disponível para consulta a partir de 1º de setembro.
2: A tarde, ouvintes, isso aí é uma lista de espera. Ela tem até quinta-feira para que seja exatamente as pessoas feitas, as inscrições nos que não foram aprovadas nas duas chamadas iniciais, né? Então, a lista de espera, eu acho que a pessoa tem que arriscar. Se não entrou nas duas primeiras chamadas, é se inscrever e ficar nessa lista de espera, que às vezes dá uma sorte e acaba dando certo. Não percam, até 27, quinta-feira.

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Em Heriotaba são 12:40, 12:40. 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Quero mandar um boa tarde, um abraço para você que está aí em outras cidades nos ouvindo através do Radiosnet. Mandar um abraço para o meu tio Cícero lá em Fortaleza. Também a minha tia Constância em Fortaleza, sempre ligados aqui na nossa programação. Um abraço também para o meu tio Salles Paiva, minha tia Liduína. Boa tarde para você que está no Rio de Janeiro. Nosso diretor-presidente José Alves Coelho, boa tarde. Mandar um abraço aqui também para o Zé Raimundo no Angicos. Ele, cadeira cativa, todo dia está ligado na nossa programação. Também nosso amigo Campina, ótima tarde.

conta de luz no Ceará terá redução de 6,65% a partir desta quarta. A determinação é da ANEEL, em decisão tomada em 11 de agosto. As tarifas de energia da Enel Ceará serão reduzidas em 6,65% para consumidores de baixa tensão, residências e pequeno comércios a partir desta quarta-feira, 26. A determinação é da Agência Nacional de Energia Elétrica, ANEEL, em decisão tomada em 11 de agosto. Além do Ceará, a redução vale para outras quatro distribuidoras: Energisa, de Rondônia, Energisa no Acre, Sulgipe e também a Energisa Tocantins. Segundo a ANEEL, Enel Ceará, Sulgipe e Energisa Tocantins já haviam tido reajuste no primeiro semestre, mas não haviam antecipado recursos de uso de bem público. As tarifas foram republicadas agora, após o repasse desses valores oriundos da repactuação do que geradores deviam a título de UBP, no caso da Energisa, Acre e Rondônia. A redução se refere aos reajustes homologados em 2025. A ANEEL determinou que a Câmara de Comercialização de Energia Elétrica, CCEE, fizesse o repasse em até 10 dias. A redução foi viabilizada com o aporte dos recursos na conta de desenvolvimento energético CDE, previsto na Lei 15.235/2025, para consumidores das áreas da Sudam e Sudene em 2025 e 2026.

Camilo chama Ciro de caluniador e o acusa de trocar de lado por poder pessoal. Camilo também afirmou que permanece no mesmo grupo político. O senador Camilo Santana do PT respondeu aos ataques do ex-presidenciável Ciro Gomes, PSDB, em publicação nas redes sociais nesta terça-feira, 25. Na postagem, Camilo chamou as declarações de Ciro de calúnias e afirmou que o adversário muda de posição política por interesse pessoal. Tem gente que muda de lado e de ideia, como quem muda de roupa, por conveniência de poder pessoal. Eu não vou ficar calado. Cada vez que o senhor Ciro Gomes tentar me atingir com as calúnias dele, vou trazer ele mesmo para responder, escreveu Camilo Santana. Camilo também afirmou que permanece no mesmo grupo político, citando o presidente Lula do PT, o governador Eumano de Freitas do PT, o senador Cid Gomes, PSB, e a deputada federal Luiziane Lins, da Rede. O nosso time continua sendo aquele que trabalha para melhorar a vida dos cearenses, completou.

0: 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Agora são 12 horas e 47 minutos. Vamos aqui a mais um rápido intervalo de apoio cultural. E já já eu retorno com você, trazendo mais notícias e mais informações.
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Rio Taba, são 12:53, 12:53, você na sintonia da Rádio Agreste FM 98,7. Programa Notícias do Dia, eu sou Ataide Furtado, te fazendo companhia até às 13 horas, levando para você os principais fatos de hoje. Antes de reunião com Mota e Alcolumbre, Lula diz que Brasil está pronto para fim da escala 6x1. Em uma rede social, Lula citou um encontro com os presidentes da Câmara e do Senado nesta quarta, que também vai tratar de taxa das blusinhas, segurança e minerais críticos. Presidente Luiz Inácio Lula da Silva, do PT, afirmou nesta quarta-feira que o Brasil está pronto para avançar com o fim da escala 6x1 e da taxa das blusinhas, e com as propostas que tratam de segurança pública e dos minerais críticos. O petista deu a declaração antes de uma reunião com os presidentes da Câmara, Hugo Mota, Republicanos, e do senador Davi Alcolumbre, do União Brasil. Ele afirmou que no encontro com parlamentares vai tratar com a urgência que o povo brasileiro precisa dos quatro temas. Hoje é um dia importante para o nosso futuro. Vou me reunir com os presidentes Hugo Mota, da Câmara, e Davi Alcolumbre, do Senado, para tratar com urgência que o povo brasileiro precisa de quatro assuntos: fim da escala 6x1 e da taxa das blusinhas, PEC da segurança pública e o marco legal dos minerais críticos, disse o presidente Lula. O Brasil está pronto para dar esses passos e para garantir mais tempo e segurança para as famílias brasileiras, acrescentou Lula em uma rede social. 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

as previsões na Série B Nacional. A agonia vai tomando conta das equipes que estão penduradas. A competição já vai para a 25ª rodada. O afunilamento exige mais atenção em casa no jogo. Um pontinho poderá fazer a diferença no final da contagem. Às vezes, é o saldo de gols que define. Então, o detalhe de tudo tem que ser levado em consideração. Ponte Preta e América de Minas Gerais são apontados como rebaixados por antecipação. Isso é um risco. No desespero, os dois ainda poderão fazer um grande estrago na vida dos times que estão na frente. Agarraram-se a todos os santos para escapar da degola. O Fortaleza tem condições de classificação direta, ou seja, chegando no primeiro ou no segundo lugar. Basta manter o crescimento gradual que vem tendo, exatamente na reta de definição. Ficou provado que o Criciúma, líder, não tem padrão tão elevado quanto a princípio se imaginava. Preocupação é com o Ceará. Um rosário de incertezas envolve o alvinegro, já pela oscilação. Daqui para frente não haverá distinção de adversário. Do lanterna ao líder, o Ceará terá de enfrentá-los como fera ferida.

tarde, ouvintes da Rádio Agreste. Boa tarde, Ataíde. Realmente, essa situação da Série B vai começando a funilar, né? Tá aí um comentário do Tom Barros, um grande comentarista, né, esportivo. E ele está na razão correta. Fortaleza, a tendência do Fortaleza é crescer e também continuar nessa pegada para que ele possa alçar novamente a Série A do futebol brasileiro. Já o Ceará está nessa dificuldade, não se estruturou direito, com débitos, algumas coisas que apareceram aí no caminho do Ceará, né? Má gestão, eu considero. E o que aconteceu é isso aí, que o Ceará está passando uma pendura aí no risco de cair para a Série C, coisa que nunca ocorreu, né? Mas a gente tem esperança ainda que o Ceará consiga continuar na Série B e que o Fortaleza alcance a Série A para poder não deixar cair o nosso futebol, o nome do futebol cearense.

0: Atualmente 13 horas, 1 da tarde, chegando aqui ao finalzinho do programa Notícias do Dia. Obrigado a você que ficou na nossa sintonia. Desejar uma ótima tarde a todos. Fiquem com Deus e até amanhã, se assim Deus nos permitir. Na sequência, tem o programa Antena 98 com nosso amigo Renato Santos.
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Chegamos! Olá, meus amigos, olá, minhas amigas, uma ótima tarde para vocês. Estamos iniciando mais uma edição do nosso programa de hoje. Antena 98, seu programa de todas as tardes, tocando o seu sucesso favorito. Lembrando também que você participa, você interage com a gente, fique à vontade. 999-17-1040 é o telefone que você com certeza entra em contato conosco, pede seu sucesso, vamos formar o melhor dos playlists para tocar nesta quarta-feira gostosa, 26 de agosto. Liga, participa, interage, fala comigo, bebê. Diz de onde está ouvindo a nossa programação. Qual é a cidade que você está ouvindo a gente? Eu sou Renato Santos, fico com você até as 16 horas. Hoje está dando o quê? 33 graus, bem ensolarado. Diretamente de Heriotaba, no Ceará, já está no ar Antena 98. Ao som dos Paralamas do Sucesso. 13 horas e 8 minutos.

A hora certa pra você são 13 horas e 26 minutos, 13h26. Pra ficar com você. Ao som de Fernandinha, Rei Vaqueiro e Wesley Safadão. Anjo da Guarda.

Lembrando que nessa seleção musical você acompanhou Paralamas do Sucesso, Scar, Banda Mercosul, Cumplicidade. Também acompanhamos Rafaela Santos, Rasga Minha Roupa. Forró Calango Aceso pra você matar a saudade, Mar de Solidão. Mulher Foda com Simone Mendes. E Fernandinha, Rei Vaqueiro e Wesley Safadão tocando pra gente Anjo da Guarda. Lembrando que vamos ter notícias, vamos ter informação, vai ter plantão de notícias da 98, nossos flash de notícia, os nossos aniversariantes do Clube do Ouvinte, tem também os nossos apoios culturais que apoiam a nossa programação. Tudo isso para você na programação Antena 98 até às 16 horas, hein? Conto com a sua participação.

0: Convite, missa. Convidamos parentes e amigos para a missa de aniversário de 18 anos de vida eterna do nosso estimado médico Dr. Assis Martins, que será celebrada na Igreja Matriz de Riotaba no dia 27, amanhã, não é isso? Amanhã, nesta quinta-feira, a partir das 17h30. Antecipadamente, a família agradece aos que compareceram a esse ato de fé e solidariedade cristã. Repetindo, convidamos parentes e amigos para a missa de aniversário de 18 anos de vida eterna do nosso estimado médico Dr. Assis Martins, que será celebrada na Igreja Matriz de Riotaba no dia 27 de agosto, a partir das 17h30. Antecipadamente, a família agradece aos que compareceram a este ato de fé e solidariedade cristã.
1: Estou nessa caminhada.
0: Vamos lá para os nossos apoios culturais. 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

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(99) 17 10 40, interage com a gente, participa na programação. 13 horas e 34 minutos, 13:34. Mandar aqui um alôzinho aqui para a turma boa, sempre sintonizado com a gente nas localidades próximo ao nosso município. Um alôzinho aí a turma boa lá na Carnaúba, tá sempre ligado com a gente, tá certo? Ah, como é que chama aqui? Chama Carnaúba Preta, né? Carnaúba Preta, tá? Porque tem duas, né? Mandar um alôzinho também, a turma boa lá na Carnaúba, lá onde mora lá o nosso amigo Ivan Viana, toda a família, Zé Boró, a Martina, os primos e as primas. Aqui na Carnaúba Preta, mandar aqui um alôzinho, meu amigo Cirilo, tá sempre acompanhando a gente. Mandar um alôzinho também a toda a turma boa lá no Sabonete, Lagoa Grande, Primeira Várzea, Muquem. Toda essa turma boa ligada com a gente. O alôzinho também é turma boa lá no Quandu, sempre acompanhando a gente. Fica plugado com a gente, até as 16 horas, tocando seu sucesso favorito. Os melhores lançamentos, aquela saudade gostosa pra você recordar. E por falar em saudade, tem música bonita ao som de Patrícia Max. Destino, essa aqui é pra você recordar no tempo que você tinha aquelas apaixonites pela sua namoradinha, né? Só não podia falar pra ela, né? Senão ela terminava. Me lembrei agora do meu amigo Ricardo lá no bairro do Engenho. Valeu, querido! Horas e 36 minutos, uma ótima

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1: No nosso giro de notícia, flash de notícia para você ficar sabendo o que está acontecendo no Brasil e no mundo. Empresária morre em colisão entre carro e caminhão. Isso aconteceu aqui no Ceará. Vamos lá, vamos de notícia para você saber o que está acontecendo. Olha só. Uma colisão entre um carro e um caminhão deixou uma empresária morta e outras duas pessoas feridas na CE 138 em Morada Nova, no interior do Ceará, na manhã desta quarta-feira, dia 26. Com o impacto, a condutora do carro, identificada como Vitória Guedes, ficou presa às ferragens e morreu no local. Além de empreendedora, a jovem era estudante do curso de medicina. A irmã de Vitória, identificada como Laura Guedes, né, estava no banco do passageiro. Ela foi socorrida por uma equipe do SAMU Ceará e levada a um hospital da região. O estado de saúde dela não foi informado. Também quem foi atendido foi o motorista, né, do caminhão. Mais notícias, mais informações, você acompanha sempre na nossa programação. Fica ligado com a gente, tá? São 13 horas e 48 minutos. Uma ótima tarde.
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1: Os melhores lançamentos, do... aquela saudade gostosa. A sua musicalidade toca no nosso Antena 98, hein? Olha, a gente vai agora para um rápido apoio cultural e já já retorno com vocês. Aguarda.
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0: Uma grave inundação no Nepal deixou centenas de desaparecidos e até agora mais de 50 mortos. As informações são das autoridades locais. De acordo com o Conselho de Turismo, aproximadamente 400 viajantes estão na região, sendo que quase 300 são estrangeiros. Os vídeos que já estão nas plataformas mostram pessoas fugindo de uma avalanche que parece ser na fronteira com o Tibete. Além disso, as imagens transmitidas pela televisão mostraram casas destruídas pelas águas, carros flutuando e uma ponte sendo levada pela correnteza. De acordo com o Ministério de Relações Exteriores do Nepal, a enchente repentina teria sido causada por um terremoto que desencadeou o grande deslizamento, bloqueando o rio Botkoshi. O Serviço Geológico dos Estados Unidos, que registra sismos em todo o mundo, detectou um tremor de magnitude 4.4 na região no mesmo horário do ocorrido. As nacionalidades das pessoas listadas como desaparecidas incluem até agora viajantes da Áustria, Holanda, África do Sul, Reino Unido e Malásia. O líder da China, Xi Jinping, responsável pelo Tibete, ordenou esforços de busca e resgate em grande escala para encontrar desaparecidos. As informações são da Agência Estatal de Notícias do País Asiático. Agência Rádio Web com informações internacionais, Norberto Notari.
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Estamos de volta na programação Antena 98, seu programa de todas as tardes. Aonde você curte a musicalidade, a sua musicalidade favorita, tá certo? A gente procura aqui no PC se encontrar, a gente toca pra você. O pessoal estão ligando, estão participando. Obrigado pela preferência. Já já vamos atender a todos vocês, tá? 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Daqui a pouquinho tem os nossos aniversariantes de hoje para você que acompanha a nossa programação. Vou falar para você que estamos trabalhando.

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0: 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Plugado na programação da 98, a gente está sempre tocando o que você gosta de ouvir. Acompanha conosco, né? A boa musicalidade, os amigos que estão sempre sintonizados com a gente. Uma ótima tarde aí a todos os meus amigos sintonizados.
1: Boa tarde, Renato Santos. Aqui é o Zequinha, aqui do Bar do Cid, aqui no Carão. Tá aí o Charlie Brown e o João de Deus, de a Bahia. Pediu uma música aí do Júnior Viana, viu?
0: Isso é bom.
1: Eu apareço toda a galera da Carnaúba aí, Zé Boró, a Martina e a Mariazinha. Todo mundo aí. Estamos aqui na pastelaria, tudo trabalhando e mais escutando você. Show de bola. Valeu, meu filho.
0: Valeu, querido. Olha o meu amigo Zequinha, Charles, né? O Charles Brown, né? Tá sempre acompanhando a gente. Obrigado pela preferência. Onde estão trabalhando? A caixinha tá lá do lado ouvindo a programação da 98. Valeu, turma boa. Olha, a gente tem que matar a saudade dos amigos, né? Há muito tempo não vejo essa turma boa. O Charles ainda viu agora esses dias, né? 999-17-1040. O nosso amigo Zequinha e o Charles, né, estão solicitando qual a música? Júnior Viana vai tocar DNA do Mato. Música boa. Lá na Vila Campos, mandar um alôzinho, meu amigo Mariano tá lá sintonizado com a gente. O mesmo está querendo recordar o Bar Bunda de Fora, né? Só sendo. É Evaldo Freire, Cigana. Olha, para quem não sabe, o Bar Bunda de Fora é o bar do era, né? O bar do Robertinho dos Usados, lá na Vila Nova. Mandar um alôzinho também para o seu Zé Carlos lá na Cabaceira, tá ligado com a gente, vai curtir Paula Fernandes. Oferecendo a todos aqui na emissora, a todos que estão na sintonia. Diretamente do Rio de Janeiro, lá em São Gonçalo, Niterói, região metropolitana do Rio. Tá lá ouvindo a nossa programação, o nosso amigo Robério Bino. Tá lá ligadinho com a gente e vai curtir J Neto, o barro que sobrou. Essas músicas só parecia minha avó. Fica ligado com a gente toca o que você gosta de ouvir. Quatorze horas e 15 minutos, 14:15, uma ótima

0: a hora certa pra você, 14 horas e 38 minutos, 14h38. Sem frescura é 2h48. 2h38, melhor. Agora que eu superei. Nesta seleção musical você acompanhou Júnior Viana, DNA do Mato. Isso aí vai para o nosso amigo Zequinho, o nosso amigo Charlie, toda a turma boa que tá aí ouvindo a nossa programação. Em seguida, Filho do Piseiro, Numa Sala de Reboco. Evaldo Freire, Cigana, vai para o nosso amigo Mariano em Vila Campos. Paula Fernandes, Não Precisa, com a participação especial de Vitor e Léo. Essa aí vai para o seu Zé Carlos lá na Cabaceira. J. Neto, O Barro que Sobrou. Essa aí é bonita, tá? É a indicação do nosso amigo Carlos Roberto Bino, no Rio de Janeiro. Léo Magalhães, Ele ou Eu? Finalizando ao som de Natan, Ainda Tô Aí, com a participação especial de Eduardo Costa. Olha, tá chegando o momento dos nossos aniversariantes. Já mandou seu nome pra cá? Nome completo, data do seu nascimento e o local aonde você mora. Quando essa data tão importante chegar, a gente tá juntinho com você, fazendo a festa, comemorando esse grande dia, tá bom? Vamos lá aos nossos aniversariantes de hoje. Meu sonho acabou, você me deixou,
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0: Renato Santos. Renato Santos está lhe fazendo companhia até as 16 horas, tá certo? Fica plugado com a gente. Olha, mande seu nome completo, a data do seu nascimento e o local aonde você mora. Só isso. Renato, eu tenho que mandar alguma documentação? De jeito maneiro, só o nome completo, a data de nascimento e o local onde você mora. Eu tô sem tempo, Renato, eu tô trabalhando, não posso ir na emissora. Manda pelo telefone, não precisa você perder seu dia de trabalho para você vir aqui colocar o nome, não. Manda pelo telefone, via WhatsApp. Prefixo 88999171040. Manda lá o nome completo, a data do nascimento e o local onde você mora. Só isso. E a gente só pede, caso você faça alguma mudança, mudar para outro bairro, outra rua, você dá uma ligadinha para cá só para a gente atualizar o seu cadastro para ficar tudo bonitinho, tudo direitinho, tá certo? Vamos lá aos nossos aniversariantes de hoje, no dia 26 de

0: Vamos lá, os parabéns hoje vai para Ayrton Gomes, lá em Angico de Baixo. Parabéns para você, meu querido.
1: Vamos todo mundo bater o parabéns agora.
0: Parabéns também para Anitta Cordeiro, na Rua Coração de Jesus. Parabéns para você.
1: Querido, parabéns.
0: Parabéns também para Joyce Alves, a nossa ex-colega de trabalho aqui da 98, está lá na capital cearense.
1: Parabéns
0: para Joyce.
1: Parabéns
0: também, bem especial hoje, para Naomi Pereira dos Santos, é a filha número 3 do Renato Santos. Parabéns para você, minha querida, tudo de bom. Lá na rua Padre Cícero. Parabéns aos nossos 4 aniversariantes de hoje.
1: Parabéns para você.
0: Muita saúde, felicidades e que essa data venha se repetir muitas e muitas vezes. É o que desejo o amigo Renato Santos e todos da equipe da 98 FM. Parabéns pra vocês.
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1: A hora certa para você são 14:42, 14:42, tá certo? Fica ligado com a gente. Deixa eu mandar aqui um alôzinho aqui, essa turma boa sempre acompanhando a gente. Mandar aqui um alôzinho, nosso amigo Pelé lá em Angico de Cima, tá lá ligado na programação. O mesmo está, Angico de Cima ou de baixo? É de cima, né? Tá lá o Pelé, a Ritinha, a Nicole, quem mais? Ítalo, também o Bode, toda essa turma boa ligada com a gente, tá bom? Obrigado pela preferência na sintonia dessa turma boa. Mandar um alôzinho também para a Tânia Lopes, lá na Santa Cruz Velha, né? Com o seu esposo, toda a família na sintonia com a gente agradece. Mandar um alôzinho também para o Antônio da Leó, né? Para o Nonato Porfírio. Então, o Antônio está solicitando aqui, Rei da Cacimbinha, Medo de Inchada. Não pode ter medo, não. Medo de Inchada está oferecendo aí para o Joãozinho e para o Charles, né? O Charles Brau, que está lá ligado com a gente, nosso amigo Zequinha. Então, vai curtir aí, o Rei da Cacimbinha, Medo de Inchada. Tem aí a música ainda? Tem, né? Tá na agulha, pronto. Deixa eu mandar aqui um alôzinho também para a Bibi lá em Calcaia, tá lá ligado na programação da 98, está solicitando Calcinha Preta, uma boa recordação pra gente curtir nessa tarde gostosa. Obrigado aí a nossa amiga Bibi lá em Calcaia, sintonizado com a gente. Tem mais ainda? Mandar aqui um alôzinho meu amigo Marcelo Santos lá no Rio de Janeiro, tá lá ouvindo a nossa programação, tá solicitando aí Rick Renner, né? Mandando um alôzinho a toda a galerinha lá de Amanaiara. Alô, Amanaiara! Alô, Amanaiara, tá sempre ligado com a gente, obrigado aí, né? E obrigado aí por estar sempre ligado na programação. Nosso amigo Marcelo Santos, no Rio de Janeiro, tá mandando aquele abraço a toda, bem forte a toda a galerinha de Amanaiara, Distrito Natal, né? A gente nunca esquece da terrinha da gente. Também mandando um alôzinho para toda a galera que tá acompanhando a programação da 98. Nosso amigo Marcelo no Rio de Janeiro tá sempre ligado com a gente. Valeu, querido. Obrigado mesmo por estar sempre ligadinho na programação. Tem mais gente aí? Não? Tem mais não? Então pronto. Então vamos lá. Vamos de música boa ao som de Rick Renner. Essa aqui é a indicação do Renato Santos, né? Vai tocar Rick Renner duas vezes, né? Essa agora e a outra do nosso amigo Marcelo, né? Estou Me Desligando de Você, é o nome da música solicitada pelo nosso amigo Marcelo. Essa daqui é especialmente aí para o nosso aniversariante de hoje, a Naomi Pereira dos Santos, né? A filha número 3 do Renato Santos, dedicar essa linda canção de Rick Renner para ela, né? Tá fazendo 15 anos, meu Deus do céu. O mundo tá girando muito rápido, rapaz. 15 anos já, meu Deus. Até esses dias eu tava correndo com ela nos braços. É assim mesmo, é a vida. Estão crescendo e nós envelhecendo, essa é a verdade, né? Vamos lá, Rick Renner, filha, especialmente aí para Naomi Pereira dos Santos, uma das nossas aniversariantes de hoje, toca para você. São exatamente 14:45, uma ótima tarde.

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1: Na gostosa de se ouvir, tem a notícia. Tem um giro de informação para você ficar muito bem informado. Suspeito de matar o próprio pai é preso no interior do Ceará. Vamos lá com as notícias, chegando quentinha para você. Um jovem de 19 anos foi preso nesta terça-feira, dia 25, suspeito de ter matado o próprio pai em Barbalha, na região do Cariri cearense. O crime aconteceu no dia 10 de abril deste ano. O suspeito foi identificado como João Pedro Souza Santos, conhecido como Pedão, e o pai dele era Roberto dos Santos, conhecido como Zoca, e tinha 50 anos. Segundo as apurações da TV Verdes Mares, o assassinato teria ocorrido em meio a um desentendimento entre os dois, pois o pai não aceitava o envolvimento do filho com a venda de drogas. Mais notícias, mais informações, você acompanha sempre na nossa programação. Acompanhe junto com a gente. A próxima sequência vai para o nosso amigo Antônio Daleó, para o Nonato Porfírio, e está oferecendo aí para o Joãozinho e para o Charles Brown, lá onde está ouvindo a nossa programação, né? Toca aí, tem aí, cadê? Medo de inchada com o rei da cacimbinha. Essa vai para essa turma boa que tem medo de inchada, hein?
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Rick Renner, Estou Me Desligando de Você. Indicação do nosso amigo Marcelo no Rio de Janeiro, sempre acompanhando o nosso trabalho. Uma ótima tarde.

0: da Leó para o Nonato Porfírio, tá oferecendo aí para o Charlie Brown e o Joãozinho. Cavalo de Fogo e Banda Encantos, Pensa em Mim, essa aí vai para Neném Abreu em Amanaiara. Rick Renner, Estou Me Desligando de Você, indicação do nosso amigo Marcelo, lá no Rio de Janeiro, acompanhando a nossa programação. E a gente agradece, hein? Finalizando ao som de Leandro e Leonardo, Diz Pra Mim. A gente vai agora para um rápido apoio e já retorno com vocês. Aguarda.
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Estamos de volta na programação Antena 98. Olha, o clima tá gostoso, tá dando 34 graus aqui em Heriotaba, bem ensolarado, viu?

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(Música) 999-17-1040. Fica plugado com a gente. Aqui a gente toca o que você gosta de ouvir. Convite missa. Convidamos parentes e amigos para a missa de aniversário de 18 anos de vida eterna do nosso estimado médico Dr. Assis Martins, que será celebrada na Igreja Matriz de Riotaba no dia 27 de agosto, amanhã, a partir das 17 horas e 30 minutos. Antecipadamente, a família agradece aos que compareceram a esse ato de fé e solidariedade cristã. Repetindo, convite missa. Convidamos parentes, amigos para a missa de aniversário de 18 anos de vida eterna do nosso estimado médico Dr. Assis Martim, que será celebrada na Igreja Matriz de Riotaba no dia 27 de agosto, amanhã, a partir das 17h30. Antecipadamente, a família agradece aos que comparecerem a esse ato de fé e solidariedade cristã. 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

Lembrando que daqui a pouquinho, logo após Antena 98, você acompanha o melhor do forró no Forrozão da 98. E você fica ao som de Nora de Caju, Caixa Postal, tocando pra você. 15 horas e 24 minutos, uma ótima tarde.

0: Aí você acompanhou Noda de Caju, música bonita para você que acompanha a programação da 98. Lembrando que daqui a pouquinho, logo após Antena 98, você acompanha o melhor do forró no Forrozão da 98, no comando de Ivan Viana. Você não pode perder, tá? Tem o momento da viola, só coisa boa para você que acompanha o nosso trabalho aqui na 98. Mandar aqui um alôzinho para a Bibi lá em Calcaia, tá ligadinho com a gente. Obrigado pela preferência. Vai escutar aqui daqui a pouquinho Banda Líbanos, né? Música boa também. Mandar um alôzinho para o Carlos lá na Vila Campos, está solicitando Fernando Mendes. A nossa amiga Rosinha, também em Vila Campos, está solicitando Valdir Soriano. Tudo isso toca na sequência para você. Vamos lá, música boa para você. A gente toca o que você gosta de ouvir.
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1: A informação chegando e a gente lançando para você. Olha só. Conta de luz terá redução média de 5,87% no Ceará a partir desta quarta-feira, dia 26, a partir de hoje. Vamos lá com a notícia, para você ficar muito bem informado. A conta de luz terá uma redução média de 5,87% para os clientes da Enel Distribuidora Ceará. A medida ocorre após a Agência Nacional de Energia Elétrica, a Enel, a aprovar a incorporação de recursos da repactuação do uso de bens públicos nas tarifas da distribuidora. A mudança passa a vigor a partir desta quarta-feira, dia 26. O impacto será diferente de acordo com o tipo de cliente da empresa, representando 86% dos consumidores atendidos pela Enel no estado. Os clientes de baixa tensão, que inclui residências e pequenos comércios, terão redução estimada de 6,65% em relação ao efeito homologado no reajuste de 2026. Mais notícias, mais informações, você acompanha sempre na nossa programação. Fique ligadinho com a gente. Vamos para o nosso último apoio cultural e já retorno com vocês. Aguardem.
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chegamos ao nosso último bloco musical. A hora certa para você são exatamente 15 horas e 49 minutos, 15h49. Você fica sempre plugado com a programação da 98. Olha, sai um, entra outro, ainda melhor ainda. E todo mundo vai ouvindo a programação, tocando aquilo que você gosta de ouvir. Hoje, quarta-feira, 26 de agosto. A gente vai ficando por aqui. Agradecemos a todos que ligaram, participaram, ficaram com a gente até o exato momento. Muito obrigado na preferência. Daqui a pouquinho tem Forrozão da 98 no comando de Ivan Viana. E a gente agradece a cada um de vocês que participaram conosco, tá certo? Olha, até amanhã, se Deus assim nos permitir. Tchau, tchau.

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compadre velho, tá aí eu de volta, pedindo desculpa aos nossos ouvintes por ter demorado um pouquinho, tá? Mas tô chegando agora com você no programa Forrozão da 98 até às 7 da noite, trazendo coisa boa. Aos meus amigos, minhas amigas de toda a região, de todos os lares, o nosso abraço todo especial. Abraçar as minhas amigas do centro da cidade de Eriotaba, que está ligado com a gente no programa Forrozão da 98, nosso abraço todo especial. Até às 7 da noite nós estamos por aqui cutucando o dedo na safona e tocando só forró. Só coisa bonita, só coisa boa pra você. Você que está em casa ligado com a gente, aquele abraço. A minha amiga Ritinha lá no Rio de Janeiro tá ligado com a gente. Alô, Ritinha! Abraço pra você, muito obrigado, meu irmão. Pra começar o programa de hoje, a gente já traz forró bonita, já coisa bonita, já coisa boa. Olha, Eriotaba já são pontualmente 4 horas e 17 minutos. Arrocha o nó, macho velho.

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aí, meu compadre, nós estamos de volta com você no programa Fausão do 98 até às 7 horas da noite, trazendo coisa boa pra você no seu rádio. 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Convidamos parentes e amigos para a missa de aniversário de 18 anos de vida eterna.

0: Olha, meu compadre velho, o programa é o Fozão da 98. 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Eita, rapaz, tá aí, vamos lá trazer a poesia matuta e eu volto já.
1: 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Por isso é que muita gente deixou de levar a mãozada. É porque antigamente, cabra metido a valente, quando o soldado pegava e ficasse com foi, não foi, era cada tapa oi que o mocotó entrançava. Hoje, a polícia não pode mais dar cacete em ninguém. Cinegrafista amador em toda janela tem. Mas antes tinha uns soldados daqueles mal encarados na rota da Bacurau, que andava com farnizinho procurando cabra ruim pra dar um samba de pau. 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

levantado. 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Mas antes eu vou lhe dar um murro tão condenado que tu vai rolar no chão. 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E uma travada de braço que o cotovelo estalou. O cabo disse: Juninho, rapaz, tu aqui sozinho, essa hora biritando. Vamos embora, danado, teu pai tá preocupado e a gente te procurando. Levaram o Júnior pra casa, bateram numa janela. Mané Vicente saiu com os olhos cheios de remela. O cabo disse: doutor, esse filho do senhor estava um pouco alterado. Não podíamos prendê-lo, achamos melhor trazê-lo, que em casa ele está guardado. Mané Vicente, coitado, sem saber o que fazer, olhando para os soldados, começou a agradecer.

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isso aí, meu compadre. Ei, o programa Forrozão do 98 até as 7 da noite é por aqui assim. Eu, você e nós fazendo o programa mais gostoso da Zona Norte. 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Eita, meu compadre, até às 7 horas da noite nós estamos por aqui com tocando dedo na sanfona e tocando forró bonito, coisa boa pra você de casa, ligado conosco em toda a região. 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É o programa Forrozão da 98, o melhor programa da Zona Norte, programa que traz forró, traz coisa bonita pra você todos os dias. Aqui no seu rádio. Eita, meu compadre, véio, vamos trazer mais forró, mais coisa bonita, mais coisa boa pra você, pra você curtir, pra você ficar ligado com coisa boa, né? É, dona Nenê, alô, dona Nenê na Manaiara, minha amiga, gente boa, tá lá curtindo e vai Viana, ligando pra gente sempre. Alô, dona Nenê, um abraço pra você, o forrozão daí vai pra você também, viu? É, a dona Nenê Abreu, gente boa, pessoa maravilhosa que gosta de curtir Ivan Viana todos os dias. E a gente agradece pela preferência. Vamos lá trazer forró.

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0: Olha, boa noite, meu amigo, boa noite, minha amiga. A partir de agora está entrando no ar pela sua rádio Agreste FM de Riotaba o programa Momento da Viola.
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0: No comando desse seu amigo Ivan Viana, na sonoplastia do mês, grande ficar com você até às 7 horas da noite, trazendo o bom da viola, o bom do repente, a cantoria bonita, as coisas boas para você no seu rádio. No dia de hoje a gente abre trazendo os poetas Chico Oliveira e o poeta Zé Milson Ferreira cantando pra nós Quero Tudo Diferente. Ele tava 6 e 7.

0: aí, meu compadre, programa Momento da Viola, você curtiu a cantoria bonita de Zé Milson Ferreira e Chico.
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0: Chico Oliveira, né? É isso aí. Deixa eu mandar um abraço ao meu amigo Luizinho da Carnaúba, que ouve o nosso programa. Alô, Luizinho, um abraço pra você, meu irmão. Tá lá ligado com o Ivan Viana, mandando um abraço a todos os nossos amigos, né?
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0: Aí o Luizinho tá ligado no meu programa, é um dos amigos que ajuda o nosso programa pra continuar pra frente. O Luizinho da Carnaúba é o meu amigo Chicão, lá da primeira vada do Muquém. É o meu amigo Clerton Furtado, também ajuda a gente. É seu Chicó, lá da Goiabeira, seu Zé Carlos da Cabaceira. É seu Elisiário, alô seu Elisiário, lá na primeira vaza, é meu amigo, né? As pessoas que não se esquecem de ajudar a gente, todos os meses ajuda a gente do jeito que pode, e a gente agradece de coração todos esses amigos, meu amigo Assis Cabeça Branca, seu Raimundo Patriolino, também aqui na cidade de Heritaba, nosso do Mato, são os nossos amigos. Olha, deixa eu convidar todos vocês para sábado tem uma cantoria lá na Cruzeta, no Cruzetas Bar, do meu amigo Sérgio Lopes está convidando os amigos e amigas para a cantoria lá no seu bar, na Cruzetas Bar, com Ivan Viana e Zé Teixeira. 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Você é nosso convidado especial a participar junto com a gente dessa noitada de viola.
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0: Programa é o Momento da Viola. Olha, faleceu o poeta, um poeta muito bom, rapaz, poeta Raimundo Borges, né? É, e a gente vai tocar aqui uma canção, ele cantando esta canção bonita na voz do poeta Raimundo Borges. É o saudoso Raimundo Borges, que Deus a tenha muitos anos sem nós, né? Poeta Raimundo Borges. Lá é, faleceu hoje. E aí nós vamos tocar aqui uma canção que foi ele que fez e vai cantar pra gente no programa.

0: programa Momento da Viola, essa canção bonita do saudoso Raimundo Borges, que Deus levou hoje, né? E a gente manda para todos os poetas, nossos irmãos cantadores que estão com a gente ainda, né? É isso aí.
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0: Abraço, meu querido amigo Carlinho da Carnaúba, também tá ligado com a gente. Carlinho da Carnaúba sempre ouve a gente. Meu amigo Romildo da Carnaúba também tá ouvindo o programa. Meu amigo Zé Profiro, Zé Profiro escuta a gente todo dia. Dona Margarida, Zé Orlando, a vocês um abraço. Luizinho da Carnaúba, que é amigo da gente, além de ser amigo da gente, é uma pessoa maravilhosa, pessoa que ajuda a gente, né? Me ajudou aí na cantoria, foi a cantoria da gente. É só essas pessoas que a gente deve favores, né? Peço a Deus que abençoe a todos. Aí, Luizinho, rapaz, dia 22 o negócio já passou. Eita, Luizinho, é preciso lembrar ele todas as vezes, senão ele se esquece. É pessoa maravilhosa, viu? Pessoa boa. Um abraço todo o pessoal da Carnaúba em nome de Luizinho. Abraço pessoal da cidade, meu amigo Rogério tá ouvindo a gente. Meu amigo Jorge Padeiro, meu amigo Chico Gato também, seu anúncio. Dona Maria José, o Jaime. Um abraço a Cleide Basto e meu amigo Jaime também ouvindo a gente. Todo esse povo maravilhoso vai esta canção. Quem tá ouvindo a gente é o Bruno Broile, lá do Rio de Janeiro. Alô, Bruno, rapaz. Tá lá ligado com a gente no programa Momento da Viola. Ele tem o link da rádio e quando é no Momento da Viola ele liga só pra ouvir Ivan Viana. Muito obrigado, meu irmão. É Dilson Moraes, também o Edim. Alô, Edim, pessoa especial, gente boa, pessoa maravilhosa, tá lá todos os dias com rádio ligado, curtindo Ivan Viana. Muito obrigado pela sintonia. A canção que o Bruno pede pra ouvir é Devolva Aliança. E a gente toca agora pra você no programa Momento da Viola. Canção bonita, né? Pra você de casa ligado conosco nesse horário, a gente agradece de coração. Também mandamos um abraço para o povo de Cabaceira, dizendo que sábado, que sábado nós estaremos cantando lá no Sérgio Lopes, Ivan Viana e Zé Teixeira, se Deus quiser. Daí a canção bonita, vamos lá.

Olha aí, meu compadre, canção bonita. Minha maleta é um saco, meu... No programa Momento da Viola, pedido do Bruno Braulio, lá no Rio de Janeiro. Broile, né? Bruno Broile. Eita, compadre Luizinho, rapaz, o negócio é sério, viu? Um abraço, meu querido amigo Tonico, que está ouvindo o programa da gente. Alô, Tonico. A caixinha de som lá é ligada direto pra ouvir a gente. Obrigado, meu irmão. Um abraço pra você, dona Regina. Toda a sua família aí ligado com o Ivan Viana. Padre Jorge do Tabuleiro também tá ligado conosco. Aquele abraço. Seu Manel Bandeira. Também mando um abraço todo especial para meu querido amigo Batista, seu Batista. Minha droga é tabaco, minha mala. Lá na Lagoa Grande, meu amigo Preto também, a dona Aparecida. Aqui meu cadeado é o nome. É o seu Batista e a dona Dora ouvindo a gente lá na Lagoa Grande. Seu Batista é gente maravilhosa, gente especial, gente boa. Lourenço. Tá lá ligado com o Ivan Viana todo dia. Ai, pai, mindó. Sou alérgico a som e pó. Francisco Oliveira também está ouvindo o nosso programa. Alô, meu amigo Francisco Oliveira, lá no Rio de Janeiro, curtindo a gente. Aê, Luizinho da Carnaúba tá mandando um abraço pro Francisco Oliveira. Francisco Oliveira, para quem não lembra dele, é o Francisco, é o filho do meu amigo Pedro do Lucas da Carnaúba e da Dona Maria. Agora ele tá longe, mas quando se lembra, manda mensagem pra gente, diz que está ouvindo e a gente agradece de coração. Nós temos muitas canções, muitas coisas bonitas, muitas coisas boas, mas nós vamos trazer aqui, né, os poetas cantando um desafio, né? Você não canta a metade do que disseram pra mim. Eita, rapaz, tá aí. Dois bons poetas irão cantar pra nós, Vital Ferreira e Damião Souza. Canta pra gente no programa. Você não canta a metade do que disseram pra mim. Vamos lá, poeta. Não.

0: Meu compadre, programa Momento da Viola. Eita, canção bonita, atração bonita, né? Os poetas Vital Ferreira e Damião Souza cantaram pra nós no programa. Olha aí, o Francisco Oliveira tá mandando um abraço todo especial para todas as famílias lá de Carnaúba, todos os amigos de lá que estão ouvindo Ivan Viana. Muito bem, tá aí, um abraço a todos de lá que sempre estão ligados com a gente. Mandar um abraço, minha querida amiga Regina Martins, lá em Otavilândia, que também ouve o nosso programa. Muito obrigado pela sintonia.
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0: Aí, meu amigo Francisco, mandando um abraço a todos os amigos Rodrigues, a família Rodrigues lá da Carnaúba, a família Oliveira e os Balacós também ouvindo o programa. Ele mora em Angra dos Reis, né? Muito bem, tá bom, meu poeta. Tá bom, meu amigo Francisco Oliveira. Um abraço pra você. 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
0: Olha, verá a cantoria no próximo sábado, vai ser lá na região de Cabaceiras. Ivan Viana e Zé Teixeira cantando para Sérgio Lopes, lá no Cruzetas Bar. Você é nosso convidado especial a participar desta noitada de viola que, se Deus quiser, vai ser boa.
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0: Estaremos lá fazendo a festa da viola para você. Alô, meu amigo Manel Lourenço, tá ligado com a gente lá na Santa Cruz Velha. Manel Lourenço, a Dona Maria e toda a sua família, muito obrigado. Um abraço, meu amigo Pelezinho e a Ritinha, que estão ouvindo a gente também.
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0: O programa é o Momento da Viola, que traz mais uma canção bonita pra você. Agora vamos viver, vamos unir nossas vidas. Quem canta é o poeta Vital Ferreira. Vamos lá, poeta, cante pra nós no programa Momento.

0: meu compadre. Canção bonita pra você de casa, ligado com a gente nesse horário. Muito obrigado pela sintonia. 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
0: Um abraço para Lene Silva, que está ouvindo a gente lá no Muquém. Um abraço para ela e toda a sua família. Seu Conca, um abraço para você, seu Joaquim Cunha, seu...
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0: Raimundo Aprige e família também está ouvindo o nosso programa. Seu Nonato, alô, seu Nonato, um abraço para o senhor.
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0: É, companheiro, vamos abraçar todas essas famílias, todos esses nossos amigos que se ligam com a gente no programa, que a gente ainda tem mais canções bonitas para serem tocadas. Vamos trazer mais uma, né? Mais uma canção bonita. Esta é recado final. Eita, rapaz, olha, quando chega no recado final, o negócio é sério, né? Recado final é o nome da canção que a gente vai tocar agora no programa Momento da Viola. Vamos lá!

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3: Tá aí o nosso programa Momento da Viola. Deixa eu mandar um abraço para seu Manel Moreno. Alô, seu Manel Moreno, ouvindo o nosso programa. E Dona Francisca, né? Estão ouvindo a gente lá no Muquém. Muito obrigado pela sintonia. Também quem está ligado conosco é o Leopoldino Camilo. Alô, Leopoldino, um abraço para você, meu amigo, gente boa, curtindo a gente lá no Sassá, né? Não sei se ele está no Sassá ou está no Rio de Janeiro. Poeta Antônio Ponte, também lá na Meruoca, curtindo Ivan Viana, a gente agradecendo de coração.

0: Programa é o momento da viola, o momento do povo, o momento da cantoria, onde a gente abraça todos os nossos ouvintes ligados com a gente em toda a região. Tem aqui uma canção aqui, Carta à Minha Esposa. Nós vamos tocar ela agora no programa Momento da Viola, para você que está curtindo a gente em todas as regiões. Vamos embora, poeta. Tá aí a canção bonita para você.
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aí, meu compadre. Carta à minha esposa, autoria do saudoso Expedito Sobrinho, no programa Momento da Viola. Vamos chegando ao final, agradecendo a Deus, agradecendo a você que ligou e participou e ficou junto com a gente. Se Deus quiser, amanhã a gente volta com o Momento da Viola. Fica tocando Antônio Ponte cantando Pinto Preto do Oriente, a pedido do seu Zé Carlos lá da Cabaceira, que oferece todos os seus amigos e amigas do programa Momento da Viola. Fiquem todos com Deus e até amanhã, se Deus quiser. Tchau!

0: Boa noite para você que nos acompanha em todo o país.
1: Quarta-feira, 26 de agosto de 2026.
0: Vamos aos destaques do dia.
1: Defesa de crianças, adolescentes e mulheres no ambiente digital.
0: Discord é acionado na justiça por falhas na proteção de menores.
1: Ação civil pública foi apresentada pela Advocacia Geral da União. Graziele Bezerra.
2: A ação civil pública cobra que a plataforma Discord adote medidas efetivas para a proteção de crianças, adolescentes e mulheres no ambiente digital.
0: O combate a crimes cibernéticos e as ameaças no ambiente digital contam com o apoio do CyberLab, Laboratório de Operações Cibernéticas.
1: Quem conversou com a gente sobre o assunto foi o coordenador, delegado Alessandro Barreto.
3: O CyberLab está ajudando as polícias estaduais a identificar pessoas que se achavam acima de qualquer suspeita e se escondia por detrás de conexões de internet.
0: Atenção, diretores e professores de escolas públicas.
1: Está na hora de escolher os livros didáticos que serão utilizados em sala de aula a partir do ano que vem. Thaís de Araújo.
4: A seleção deve ser feita com a participação da equipe escolar, levando em consideração a proposta pedagógica, as características e as necessidades da comunidade.
0: Hoje, na apresentação da Voz do Brasil, eu, Luciana Vasconcelos e Luciano Seixas.
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0: A arrecadação do governo federal chegou a 289 bilhões e 300 milhões de reais no mês de julho.
1: Um aumento de quase 9% em relação a julho de 2025.
0: O mês foi marcado pelo desempenho favorável de setores como indústria, serviços e arrecadação de impostos.
5: Na comparação com julho do ano passado, o resultado representa crescimento real de quase 9%, já descontada a inflação. Entre os fatores que contribuíram para o resultado estão o aumento da arrecadação da Previdência Social e o crescimento das receitas com PIS e COFINS associado ao aumento das vendas. Destaca Claudemir Malaquias, chefe do Centro de Estudos Tributários e Aduaneiros da Receita Federal.
6: Os fatores que contribuíram para o resultado do mês de julho, na comparação com o mesmo período do ano passado, foram os seguintes: o desempenho da indústria, o crescimento de 1,05%. A venda de bens, o crescimento de 4,93%. A venda de serviços, um crescimento de 2%. A massa salarial teve um crescimento nominal de 10,19% em relação ao ano passado. E o valor em dólar das importações, um crescimento de 12,16%.
5: O desempenho também é positivo no acumulado do ano. De janeiro a julho, a arrecadação chegou a 1,876 bilhões de reais. Em valores corrigidos pela inflação, o crescimento foi de quase 7% em relação ao mesmo período de 2025. Reportagem Pablo Mundim.
1: O Índice Nacional de Preços ao Consumidor Amplo 15, o IPCA 15, considerado uma prévia da inflação oficial do país, ficou em menos 0,4% no mês de agosto.
0: Contribuíram para o resultado os setores de habitação, com queda de 1,41% nos preços, transportes com redução de menos 1% e alimentos e bebidas com queda de 0,57%.
1: No setor habitação, o destaque foi para a redução no valor da conta de luz. E nos transportes, a queda no preço da gasolina.
0: Já no setor de alimentos e bebidas, os destaques ficaram por conta do tomate, batata inglesa, cenoura e café moído, que ficaram mais baratos no período.
1: Crianças e adolescentes estão no centro de uma ação civil pública contra a plataforma de comunicação Discord.
0: O motivo são possíveis falhas na proteção desse público, que teriam resultado em crimes e situações de violência.
1: A ação prevê obrigações para que a empresa aprimore mecanismos de prevenção e proteção.
2: A ação civil pública cobra que a plataforma Discord adote medidas efetivas para a proteção de crianças, adolescentes e mulheres no ambiente digital. Voltada inicialmente para as comunidades de games, hoje a ferramenta é usada por públicos variados e permite o compartilhamento de textos, arquivos de voz e vídeo e transmissões de modo público ou privado. Porém, segundo o governo, tem apresentado falhas na segurança e mecanismos de proteção a menores. como explica o advogado-geral da União, Jorge Messias.
7: Não há, por parte da plataforma, a adoção de requisitos mínimos estabelecidos na legislação brasileira, em especial no ECA digital, e a ausência dessa rede de proteção tem levado a situações de ordem absolutamente criminal, envolvendo crianças, adolescentes, mulheres e animais. Tentamos, por 2 semanas, construir um termo de ajustamento de conduta. A empresa, num primeiro momento, demonstrou o interesse de assumir compromissos significativos com o Estado brasileiro, mas, infelizmente, recusou a assinatura do termo no último momento.
2: O fato mais grave e recente envolvendo a plataforma foi a morte de uma adolescente de 13 anos no Mato Grosso do Sul, que tirou a própria vida durante uma transmissão ao vivo pelo Discord. O secretário nacional de Direitos Digitais, Vitor Fernandes, diz que a plataforma demorou a agir, mesmo quando foi notificada.
8: Essa live durou mais de 2 horas, ela começa por volta de 2h20 da manhã, 4h15 da manhã, já completando quase 2 horas, servidor foi derrubado. As contas dos investigados envolvidos só foram banidas da plataforma 24 horas do ocorrido.
2: O ministro da Justiça e Segurança Pública, Wellington César Lima e Silva, lembrou que as plataformas digitais devem se adequar ao país.
9: É uma resposta que busca fazer valer que qualquer plataforma, nacional ou estrangeira, não venha a descuidar dos limites impostos pela lei.
2: A ação pede que a plataforma reforce os mecanismos de controle parental, amplie a cooperação com autoridades brasileiras e implante sistemas que identifiquem situações de riscos para menores. É exigida ainda a criação de mecanismos específicos de detecção e moderação de conteúdos com práticas de maus tratos, violência, mutilação e crueldade contra animais. A plataforma tem até 15 dias para se adequar, sob pena diária de R$500 mil. Também é pedida a condenação da empresa em R$500 milhões por dano moral coletivo, valor que poderá ser revertido ao Fundo de Defesa de Direitos Difusos. Reportagem Graziele Bezerra.
0: Crianças e adolescentes devem ser orientados sobre os riscos existentes na internet e estimulados a conversar com adultos de confiança sempre que sentirem desconfortáveis durante interações online.
1: Caso alguém solicite sigilo sobre conversas, fotos ou qualquer outro conteúdo, o fato deve ser comunicado imediatamente aos pais ou responsáveis.
0: São orientações do delegado Alessandro Barreto, coordenador do CyberLab, o laboratório de operações cibernéticas ligado ao Ministério da Justiça e Segurança Pública.
1: Em entrevista à Voz do Brasil, o delegado falou comigo e com a Mariana Jungmann sobre a atuação do CyberLab no combate a crimes cibernéticos e ameaças no ambiente digital. Vamos ouvir.
10: Delegado Alessandro Barreto, bem-vindo à Voz do Brasil, um prazer ter o senhor conosco aqui. Vamos falar então sobre o CyberLab, o trabalho de inteligência que ficou concentrado nele a partir da sua criação. Explica para o nosso ouvinte que trabalho é esse.
11: Bom, bom estar aqui com vocês, obrigado pelo convite. Bom, o que o CyberLab faz? O CyberLab é uma unidade da Secretaria Nacional de Segurança Pública e ele é um laboratório de operações cibernéticas. O pessoal acha que é até um super laboratório, estilo Matrix. Mas não, nós temos lá policiais capacitados. A grande parte do time são de meninas cybergirls. Então, assim, são as meninas que fazem um trabalho espetacular nessa área. E essa unidade, ela apoia as polícias estaduais, trazendo informação qualificada para ajudar em diversos contextos, como, por exemplo, no enfrentamento a fraudes eletrônicas, em ameaças contra escolas. Então, tem esse trabalho qualificado que ajuda certamente a salvar vidas e a evitar tragédias.
1: Quais são os crimes mais identificados pelo laboratório e, nesse contexto, o que tem chamado mais atenção?
11: Bom, o que a gente tem visto aí nos últimos anos e principalmente pós-pandemia, a migração do crime do espaço físico para o espaço virtual. Então, a gente tem visto um aumento considerável de crimes de principalmente envolvendo fraudes e golpes online, como invasão de conta de WhatsApp, de redes sociais, falsa central. A gente tem visto isso muito. Nós temos visto também vários problemas, principalmente o extremismo digital, crimes de ódio. Eu fico indignado como policial e principalmente como cidadão. Muita misoginia, um ódio contra mulheres e meninas que dá nojo, que dá asco dessas pessoas. Então a gente tem visto muito esse contexto também. E de maneira geral, a gente tem visto o crime migrar da rua para internet. E nesse contexto, o CyberLab está ajudando as polícias estaduais a identificar pessoas que se achavam, a pessoa se achava acima de qualquer suspeita e se escondia por detrás de conexões de internet.
10: Bom, o senhor mencionou crimes como fraudes, né? Estelionatos e tal. Esses a gente já imagina quem são as pessoas por trás, são os bandidos comuns, vamos dizer assim. Mas o senhor mencionou também crimes de ódio, crimes de misoginia. Quem são as pessoas por trás desses crimes e qual é o perfil dos criminosos e das vítimas, delegado?
11: Isso, bom, o perfil das vítimas, boa parte, principalmente relacionada a crimes de ódio, a gente encontra de mulheres, meninas, entendeu? Às vezes até meninas novas, adolescentes. E o criminoso, o que a gente tem visto antigamente, que eu falo há pouquíssimos anos, porque muda muito rápido na internet, a gente via maiores aliciando menores para cometer delitos. Hoje a gente já está vendo menores aliciando menores para cometer delitos. Quando se fala de internet, de uma maneira geral, quando vai se tratar de vítimas de fraudes, antes falava que o pessoal idoso, pessoal com a idade um pouco mais avançada, estava mais suscetível para isso. Hoje é todo mundo, ele pode ser vítima de um golpe. Crimes de ódio, a gente tem visto muitos adolescentes, até crianças com 11, 12 anos fazendo parte de grupos. Isso tem chamado muita atenção, que nós precisamos reforçar o trabalho para identificar ainda mais rápido, e principalmente aqueles que estão por trás do processo de radicalização dos menores.
10: Sim, porque uma criança de 11 anos, ela não chega ao ponto de praticar um crime de ódio na internet sozinha, eu suponho, né?
11: A gente tem visto pessoas desvirtuar redes e serviços que são utilizados. Então, assim, qual é o nosso papel? Identificar essas pessoas. Então, elas utilizam mídias sociais de uma maneira geral, utilizam plataforma para encontrar esses garotos e radicalizar. Então, nosso papel é antecipar cada vez mais e identificar esses.

0: mensurar isso. Eu só tenho certeza que tragédias foram evitadas, meninas que estavam sendo abusadas online foram libertadas. Aí essas operações, elas nos orgulham muito em fazer parte de um time e a gente trazer ter resultados como estamos salvando vidas. Isso é muito gratificante para mim.
1: Delegado, o senhor mencionou, né, que é um trabalho conjunto com as polícias civis dos estados. Se alguém quiser fazer um alerta para o CyberLab, fazer uma denúncia, como é que essa pessoa pode proceder? De repente, um pai, uma mãe que identificou ali com seus filhos uma situação desse tipo? Enfim, pessoas que queiram fazer algum tipo de alerta para o CyberLab, como é que pode proceder?
0: Eu recomendo que procurem no teu estado canais de denúncia online, a própria delegacia mais próximo, que quando chegar a informação qualificada, a gente está conversando com as polícias e consegue desencadear essas grandes operações. E um ponto relevante que você falou, o pai e a mãe. O que a gente tem visto? O pai e a mãe deixa o filho passar 10, 12, 15 horas na internet, não acompanha, e a internet tem muita gente má por trás das conexões. E a criança ou adolescente, ela dá sinais. O pai e a mãe, eles conseguem entender e trazer essas informações para a polícia. Então, quanto mais informação, quanto mais dados chegar, mais pessoas vão ser identificadas e vão ser responsabilizadas. Até porque tem-se aquela impressão que a internet é algo que você fez algo lá e fica impune, não vai ocorrer nada. Muito pelo contrário, as polícias estão cada vez mais preparadas para identificar essas pessoas e responsabilizá-las.
2: Muito bem, nós conversamos com o delegado Alessandro Barreto, coordenador do Laboratório de Operações Cibernéticas, CyberLab. Muito obrigado, delegado, pela entrevista à Voz do Brasil.
0: Eu que agradeço.
3: O Ministério das Relações Exteriores emitiu nota de pesar pelas vítimas dos deslizamentos e inundações que atingiram o Nepal e o Tibete após o terremoto desta quarta-feira.
2: Equipes de resgate continuam as buscas por sobreviventes.
3: Até o momento, não há registros de brasileiros entre as vítimas.
2: A Embaixada do Brasil em Katmandu, no Nepal, e em Pequim acompanham com atenção os desdobramentos da situação.
3: Em caso de assistência consular, o telefone do plantão geral do Itamaraty é 61, código de Brasília, 98260-0610.
2: Aberto o período de escolha dos livros do Programa Nacional do Livro e do Material Didático, o PNLD, que serão usados por alunos do primeiro ao quinto ano do ensino fundamental no período de 2027 a 2030.
3: O prazo vai até 8 de setembro e a seleção deve ser feita de forma coletiva por professores e gestores. Confira na reportagem.
4: O período de seleção dos livros didáticos que serão utilizados por estudantes e professores do primeiro ao quinto ano do ensino fundamental já está aberto. As escolas públicas têm até 8 de setembro para selecionar os materiais que serão utilizados no triênio 2027-2030. A seleção deve ser feita com a participação da equipe escolar, levando em consideração a proposta pedagógica, as características e as necessidades da comunidade. O programa conta com 3 categorias, como explica a coordenadora geral de materiais didáticos da Secretaria de Educação Básica do Ministério da Educação, Jaqueline dos Santos.
5: Na categoria 1, as obras são voltadas para estudantes e professores do primeiro e do segundo ano com foco na alfabetização. Na categoria 2, as obras são voltadas para o terceiro, quarto e quinto ano com foco no desenvolvimento do letramento e da escrita. Nesse ano, nós temos novidades como livro regionalizado de história e geografia, a obra de produção de texto e livros voltados para educação digital e midiática. A categoria 3, ela é optativa para as redes e a seleção dela é para obras de língua espanhola e língua inglesa.
4: Antes de registrar a decisão, professores e gestores devem consultar o Guia Digital do Programa Nacional do Livro e do Material Didático PNLD, que reúne informações sobre as obras aprovadas, como resenhas, metodologias, organização dos conteúdos e orientações para a escolha. Depois, a seleção precisa ser formalizada em ata e registrada no sistema PNLD Gestão, com acesso pela conta gov.br. O preenchimento

0: não conclui o processo. Após o registro, a ata e o comprovante de escolha devem ficar disponíveis em local visível na escola. Em caso de dúvidas ou problemas no acesso, as escolas podem entrar em contato com o FNDE pelo e-mail livrodidático@fnde.gov.br. Reportagem Thaís de Araújo.
1: Instituições públicas do ensino superior e tecnológico que adotam práticas de prevenção e enfrentamento à violência de gênero vão ser reconhecidas com o selo de ambiente acadêmico seguro.
2: A iniciativa do Ministério da Educação vai conceder o título nas categorias ouro, prata e bronze.
1: Podem aderir ao programa instituições federais que atendam aos requisitos do MEC.
2: A diretora de desenvolvimento acadêmico da Secretaria de Educação Superior do Ministério, Lúcia Pelanda, fala sobre a iniciativa.
3: As mulheres já são maioria no ensino superior, então é muito importante criar ambientes cada vez mais seguros e livres de violência. Nesse sentido, o selo é um estímulo para que cada vez mais instituições se juntem a esse movimento de ter instituições verdadeiramente livres de violência.
1: Para mais informações, acesse gov.br/MEC.
2: Estamos no mês da gestante. Nós já falamos aqui sobre a importância de cuidados com a saúde, como tomar vacinas e fazer o pré-natal direitinho para cuidar da mãe e do bebê.
1: Hoje nós vamos falar dos direitos assegurados por lei às gestantes.
2: Estabilidade no emprego, atendimento médico gratuito pelo SUS, prioridade em filas e serviços e intervalo para a amamentação, além da licença maternidade.
1: Está tudo explicado na reportagem de Luciana Colares de Holanda, que ouviremos agora.
4: Maria Selma Pereira é empregada doméstica em Brasília, grávida de 8 meses. Ela espera a bebê para setembro e junto com a chegada da filha vem a licença maternidade de 4 meses, garantida pela carteira assinada. Um direito que Selma não teve nas outras 4 gestações, quando trabalhou na informalidade.
5: Vai ser bem melhor porque vou acordar, cuidar da neném, né? Ficar os 4 meses em casa. Agora com carteira assinada tá bem melhor agora, porque aí quando você ganhar o bebê, você vai receber, né?
4: No Brasil, as gestantes têm direitos fundamentais garantidos por lei, que se estendem até alguns meses após o nascimento da criança. É proibida a dispensa arbitrária ou sem justa causa da empregada gestante, por exemplo, desde a confirmação da gravidez até 5 meses após o parto. Por meio da licença maternidade, fica garantido o afastamento remunerado de 120 dias para trabalhadoras formais, empregadas domésticas e seguradas do INSS. Elas também têm acesso ao salário maternidade, benefício previdenciário que substitui a renda durante esse período, como explica Márcio Lima, coordenador do Programa de Educação Previdenciária do INSS.
6: O valor pago por este benefício vai variar do salário mínimo, que é R$ 1.621, atualmente, até o teto do INSS, que vai estar no valor de R$ 8.475,55, a depender da categoria da trabalhadora.
4: Entre as garantias previstas na legislação brasileira para gestantes e mães, também está previsto o direito à liberação do trabalho para realizar consultas médicas e exames. E elas podem ser transferidas temporariamente de função quando a saúde exigir. Os direitos podem ser acessados pelo telefone ou pela internet, de acordo com Márcio Lima, do INSS.
6: Os direitos são acessados através da central telefônica 135, que funciona de segunda-feira a sábado, das 7 da manhã até as 22 horas no horário de Brasília, sendo que recebe ligação gratuita ou ainda através do aplicativo Meu INSS.
4: Além dos direitos trabalhistas, as gestantes contam com atendimento prioritário e acompanhante no parto pelo SUS. Após o retorno ao trabalho, a mãe tem direito a 2 intervalos diários de 30 minutos para a amamentação até o bebê completar 6 meses. Reportagem Luciana Colares de Holanda.
2: E essas foram as notícias do governo federal.
1: Uma realização da Secretaria de Comunicação Social da Presidência da República.
2: Com produção da empresa Brasil de Comunicação.
1: E Fique agora com o Minuto do TCU. Em seguida, as notícias do Poder Judiciário e do Congresso Nacional. Boa noite.
2: Boa noite para você e até amanhã. 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
2: 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A parceria terá a duração de 3 anos e não envolve transferência de recursos entre as instituições. 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
7: 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Você vai ouvir agora notícias do Poder Judiciário.
8: Supremo julga a ação sobre o poder de requisição do Ministério Público da União a órgãos da administração pública.
9: Para o STJ, acesso a sistema com dados contábeis não dispensa dever de prestação de contas de bens em condomínio.
8: Justiça determina que o governo federal e o estado de Sergipe implantem serviço especializado em doenças raras.
9: Boa noite, eu sou o Arthur Filho.
8: E eu sou Walter Lima.
9: Supremo Tribunal Federal julga ação sobre o poder de requisição do Ministério Público da União a órgãos da administração pública.
8: O julgamento busca definir até onde vai essa prerrogativa do Ministério Público da União e em quais situações ela pode ser exercida, delimitando se a administração pública é obrigada a atender integralmente ao pedido ou se pode recusá-lo.
9: Administrador de bens em condomínio, ou seja, em copropriedade, deve prestar contas ao outro condômino, mesmo que dados contábeis estejam disponíveis em sistema eletrônico.
8: Essa decisão é do Superior Tribunal de Justiça, o STJ. Fátima Uchoa.
10: Um irmão ajuizou ação contra o outro, pedindo a prestação de contas da administração dos imóveis de propriedade comum. A Justiça de Mato Grosso decidiu que o administrador tem o dever de apresentar as contas. E a terceira turma do STJ manteve esse entendimento. Segundo a relatora ministra Nancy Andrighi, o interesse de agir pressupõe a existência de controvérsia sobre a prestação das contas e, nesse caso, mesmo havendo sistema que permita o compartilhamento de informações, o administrador deve apresentar as contas de forma especificada e completa.
9: TST manteve condenação em caso de caseiro baleado durante assalto.
8: Empregador terá de pagar indenização por danos morais e materiais. Mila Amaral.
11: Um caseiro levou 3 tiros durante um assalto na fazenda onde ele trabalhava e morava em Cruz Alta, no interior do Rio Grande do Sul. Ele ficou com sequelas e capacidade de trabalho reduzida. O trabalhador entrou na justiça e contou que não foi a primeira vez que a fazenda foi assaltada. E a justiça deu razão a ele. O Tribunal Regional do Trabalho condenou o proprietário a pagar R$30 mil por danos morais e R$70 mil por danos materiais. A fazenda recorreu, dizendo que a culpa era de terceiros. Mas a primeira turma do TST manteve a condenação e destacou que o dono sabia dos assaltos anteriores e, mesmo assim, não tomou nenhuma providência para aumentar a segurança dos trabalhadores. A decisão foi unânime.
9: Justiça Federal determina que União e o Estado de Sergipe implantem serviço de atenção especializada em doenças raras.
8: Decisão atende a pedidos do Ministério Público Federal em ação. Sabrine Menezes.
12: De acordo com o inquérito civil instaurado pelo MPF, Sergipe possui cerca de 120 mil pessoas acometidas por doenças raras. Dessas, aproximadamente 36 mil apenas em Aracaju e a maioria delas crianças. Com a decisão, o Estado
13: Estado e o município devem organizar e pactuar a linha de cuidado da rede de forma imediata e em até 4 meses. Além disso, Sergipe e Aracaju, junto com a União, têm até 8 meses para habilitar e implementar pelo menos um serviço de atenção especializada em doenças raras, além de estruturar a rede de atenção integral para pessoas com doenças raras. Em caso de descumprimento, foi fixada multa de R$5.000.
9: O Tribunal Superior Eleitoral recebeu um grupo de criadores de conteúdos digitais para uma iniciativa voltada a combater a desinformação sobre as urnas eletrônicas.
14: O encontro se estendeu por toda a tarde dessa terça-feira e foi viabilizado por meio de uma parceria do TSE com a organização Redes Cordiais. Vitor Struck.
15: Juntos, os influenciadores somam 45 milhões de seguidores nas redes sociais. O encontro fez parte da iniciativa Confirma 30 anos de urna eletrônica e foi promovido pela organização Redes Cordiais, em parceria com o TSE e com o apoio do YouTube e do TikTok. A programação contou com visitas a espaços importantes do tribunal, como o local onde as urnas ficam armazenadas, o Museu do Voto, e também incluiu uma demonstração detalhada sobre o funcionamento dos equipamentos usados nas eleições. Ao final, os influenciadores participaram de uma roda de conversa com o presidente do TSE, o ministro Cássio Nunes Marques.
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9: A você, uma boa noite.
14: E até amanhã.
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0: hoje do Jornal do Senado, que começa agora.
1: Governo e Congresso anunciam um acordo para votações prioritárias. Fim da escala 6x1, taxa das cozinhas, terras raras e PEC da segurança pública.
0: Congresso vai analisar duas medidas provisórias para reduzir impactos das tarifas americanas e alta do petróleo.
1: Projeto cria política nacional para apoiar adolescentes nos anos finais do ensino fundamental.
0: Boa noite.
2: Boa noite.
0: Após encontro com o presidente Lula e o presidente da Câmara dos Deputados, Hugo Mota, o presidente do Senado, Davi Alcolumbre, anunciou as prioridades do Congresso nos próximos dias. Entre os temas citados estão a votação da MP que acaba com a taxa sobre compras internacionais acima de $50. Alcolumbre afirmou que a MP da chamada taxa das blusinhas será votada na próxima semana.
1: Também terão prioridade de votação as propostas de emenda à Constituição que acaba com a escala 6x1 e a PEC da Segurança Pública, que devem ser analisadas pela Comissão de Constituição e Justiça na semana de esforço concentrado do Congresso a partir da próxima segunda-feira. Mais informações com o repórter Pedro Pincer.
3: O presidente do Senado, Davi Alcolumbre, afirmou que votará na próxima semana a medida provisória que acabou com a chamada taxa das blusinhas, imposto de importação de 20% sobre compras internacionais de até $50. O texto, segundo o senador, será analisado na Câmara e no Senado antes de perder a validade. Caso a votação não ocorra, o imposto voltará a ser cobrado em 9 de setembro. Alcolumbre reafirmou que a medida será pautada no esforço concentrado previsto para ocorrer entre 31 de agosto e 4 de setembro.
4: Nós vamos deliberar e ela virá lei para proteger milhões de brasileiros que usam desse instrumento para adquirir produtos muito baratos e terem qualidade de vida melhor.
3: Alcolumbre também disse que a Comissão de Constituição e Justiça vai analisar na próxima semana as propostas de emenda à Constituição que tratam da segurança pública e do fim da escala 6x1. Davi afirmou estar em contato frequente com o relator da mudança na escala de trabalho, senador Omar Aziz, do PSD do Amazonas.
4: Tenha compreensão da importância da matéria. Me disse que já está construindo um relatório para ser apresentado na próxima quarta-feira na Comissão de Constituição e Justiça.
3: Outra proposta que deve ser pautada na semana que vem é a que cria uma política nacional para os minerais críticos e estratégicos.
0: E o relator da PEC da Segurança Pública, senador Rogério Carvalho, do PT de Sergipe, anunciou que o texto não deve sofrer mudanças no Senado.
1: Já aprovado na Câmara, a proposta está na Comissão de Constituição e Justiça. Repórter Herman Kulitz.
5: O texto altera diversas regras da Constituição para ampliar a atuação da Polícia Federal, endurecer o combate às facções e milícias e reforçar o financiamento do Fundo Nacional de Segurança Pública e do Fundo Penitenciário Nacional, além de aumentar a integração e a cooperação de sistemas e órgãos de segurança pública. Em análise na CCJ, a proposta recebeu diversas emendas, como a do senador Sargento Reginauro, do PSDB do Ceará, que recomendava que os homicídios praticados por organizações criminosas não fossem julgados pelo Tribunal do Júri. Já a emenda do senador Hamilton Mourão, do Republicanos do Rio Grande do Sul, defendia a previsão de um sistema de informação sobre antecedentes criminais. Ambas foram rejeitadas, com o entendimento do relator de que não cabe a implementação dessas mudanças no texto constitucional. Além disso, na opinião do senador, alterar o que já foi aprovado pelos deputados somente atrasaria medidas que precisam ser tomadas contra a criminalidade organizada e iria na contramão da expectativa da sociedade. Porém, as modificações podem ser apresentadas na Comissão de Constituição e Justiça até a discussão final da matéria. O texto ainda precisa ser aprovado em 2 turnos no plenário do Senado. Se passar sem alterações, será promulgado e começa a valer. Havendo qualquer mudança, a matéria deverá retornar para a Câmara dos Deputados.
0: O Congresso também vai analisar duas medidas provisórias editadas pelo governo federal para tentar reduzir os impactos das tarifas americanas e da alta internacional do petróleo.
1: As duas medidas provisórias já estão em vigor, mas precisam ser aprovadas por deputados e senadores para continuar valendo. Repórter Patrícia Oliveira.
2: Uma das medidas permite que empresas afetadas pelas novas tarifas impostas pelo governo americano prorroguem por até um ano o cumprimento de compromissos de exportação, com a suspensão de tributos. Já a outra medida libera 3 bilhões de reais para subsidiar a produção e a importação de diesel e gasolina, diante dos efeitos dos conflitos no Oriente Médio sobre o preço do petróleo. Para Carlos Pio, professor de Relações Internacionais da UNB, as medidas são importantes neste momento de emergência, mas o país precisa também adotar estratégias a longo prazo.
6: A gente precisa aumentar a produtividade da economia como um todo, é reforçar as qualificações dos trabalhadores e ampliar o comércio com os outros parceiros de qualquer lugar do planeta, em qualquer setor.
2: As duas medidas provisórias já estão em vigor, mas precisam ser aprovadas por deputados e senadores para continuar valendo.
0: A adolescência é uma fase de muitas transformações e desafios que podem refletir diretamente no desempenho e na permanência dos estudantes na escola. Para apoiar o desenvolvimento dos alunos nessa etapa da vida, um projeto de lei propõe criar a Política Nacional Escola das Adolescências. A proposta é do senador Camilo Santana, do PT do Ceará, ex-ministro da Educação, e está em análise na Comissão de Educação. Pelo texto, a política será voltada aos anos finais do ensino fundamental, do sexto ao nono ano. A ideia é tornar a escola mais atrativa, acolhedora e conectada à realidade dos adolescentes, com estratégias de apoio técnico e financeiro.
1: A medida também busca reduzir as taxas de reprovação e abandono escolar, especialmente no período de transição para o ensino médio. O senador Camilo Santana destaca ainda a importância da educação em tempo integral. Segundo ele, ampliar a permanência de crianças e jovens na escola pode trazer mais benefícios não apenas para a educação, mas também para a segurança.
7: Porque além de dar oportunidade para o nosso jovem passar o dia na escola, fazer as refeições, praticar esporte, é a maior política de prevenção à violência. É você ter a meninada toda na escola nesse país.
0: O Senado também analisa um projeto que cria o programa Escola Sem Partido. De autoria do senador Magno Malta, do PL do Espírito Santo, a proposta altera a Lei de Diretrizes e Bases da Educação para incluir novos princípios e regras para o ensino. O texto prevê a garantia da pluralidade de ideias, da liberdade de crença e da liberdade de consciência. Também proíbe professores de promoverem em sala de aula determinadas concepções ideológicas ou políticas.
1: A proposta está em análise na Comissão de Direitos Humanos, onde é relatada pelo senador Sargento Reginauro, do PSDB do Ceará. Depois, o projeto ainda deve passar pela Comissão de Constituição e Justiça e pela Comissão de Educação.
8: Eleições 2026.
0: As eleições deste ano vão contar com a participação de mais pessoas idosas em relação a 2022.
1: O aumento segue a tendência de envelhecimento populacional apontada pelo IBGE. Repórter Lana Dias.
9: O número de eleitores idosos cresceu cerca de 14% desde as eleições de 2022. Neste ano, 37 milhões e meio poderão votar. Para aqueles entre 60 e 69 anos, o voto é obrigatório, mas acima dos 70 anos, a participação é facultativa. O senador Fernando Dueire, do PSD de Pernambuco, reforçou a importância do voto da terceira idade.
10: A democracia precisa ouvir todas as gerações. Os mais jovens representam o futuro, mas aqueles que são mais experientes carregam uma parte importante da memória e da construção do nosso país.
9: Para a Dorci Antônia de Carvalho, de 83 anos, a participação não deve se limitar ao voto obrigatório.
11: Eu acho que todo mundo que tem mais de 60 anos, 70 anos, devia continuar votando. Eu tenho certeza, temos amigos também que já combinaram, vão votar.
9: O aumento do eleitorado idoso segue a tendência de envelhecimento populacional no Brasil. De acordo com o IBGE, a população com 60 anos ou mais subiu de 11,3% para 16,6% de 2012 a 2025.
1: Com edição de Paula Groba e trabalhos técnicos Eliseu Caires, o Jornal do Senado fica por aqui. Acompanhe agora as notícias da Câmara dos Deputados. Boa noite.
0: Boa noite e até amanhã.

0: analisa projetos que reduzem impacto ambiental de plásticos.
1: Deputados aprovam parecer da subcomissão sobre segmento de estética.
0: Parlamentares apresentam medidas de proteção à criança e adolescente.
1: Boa noite. Jefferson Rodrigues, do PSDB de Goiás, propõe novas obrigações para plataformas digitais no combate à exploração sexual de crianças e adolescentes na internet. Ele explica que o texto cria canais de denúncia e respostas rápidas às vítimas e aos órgãos de segurança.
0: Para facilitar a investigação desses crimes, a proposta de Jefferson Rodrigues inclui mecanismos de preservação de registros, metadados e informações de usuários suspeitos. O deputado avalia que a medida amplia a capacidade de identificar os responsáveis e reunir provas no ambiente digital.
1: Está em análise projeto que cria o Programa Nacional Ampara, voltado à prevenção da violência contra crianças, adolescentes e mulheres nas escolas. A proposta de Helena Lima, do PSD de Roraima, prevê formação de profissionais e articulação entre escolas, famílias e segurança pública.
0: O projeto de Helena Lima orienta estudantes sobre como identificar situações de violência e conhecer canais de denúncia e proteção. Para a deputada, a medida busca fortalecer a cultura de paz e o respeito no ambiente escolar.
1: A punição de crimes contra a dignidade sexual praticados com abuso de autoridade é reforçada em projeto apresentado por Samuel Viana, do União de Minas Gerais. A proposta aumenta pela metade a pena por importunação sexual quando o agressor se valer de posição de supervisão sobre a vítima.
0: Samuel Viana aponta que a mudança alcança relações em ambientes educacionais, esportivos, religiosos, culturais e assistenciais, mesmo sem vínculo formal de emprego. O texto também amplia as situações em que a autoridade exercida sobre a vítima pode elevar a pena dos crimes contra a dignidade sexual.
1: Doutor Ismael Alexandrino, do PSD de Goiás, apresentou o projeto que torna crime dar escondido ou à força substância química que reduz a capacidade de reação de alguém, prática conhecida como Boa Noite Cinderela. De acordo com o projeto, o autor poderá ficar preso de 3 a 6 anos.
0: Doutor Ismael Alexandrino alega que o Brasil ainda não possui tipificação penal específica para essa conduta, o que gera impunidade. Para o deputado, o projeto muda isso ao obrigar a coleta imediata de exames, criar um cadastro nacional de ocorrências e a elaboração de campanhas permanentes de prevenção.
2: Justiça.
1: Está em análise projeto de Fábio Choquete, do União de Santa Catarina, que estabelece restrições ao exercício da advocacia por cônjuges, parentes e sócios de magistrados. De acordo com o deputado, a proposta visa ampliar a transparência e evitar conflitos de interesse.
0: O texto de Fábio Choquete permite que partes questionem o patrocínio de causas diante de possíveis vínculos com magistrados. A proposta ainda estabelece sanções, incluindo a exclusão da OAB para advogados que descumprirem as vedações.
2: Saúde.
1: É de autoria de Juarez Costa, do Republicanos de Mato Grosso, projeto que estabelece diretrizes para o atendimento pelo SUS de mulheres que passam pelo climatério e menopausa. A proposta prevê acompanhamento integral com atuação da atenção primária e acesso a diferentes tratamentos.
0: Juarez Costa ressalta que a matéria prevê também oferta de terapia hormonal pelo SUS quando houver indicação clínica. O deputado acredita que a medida pode reduzir desigualdades no atendimento e ampliar o acesso das mulheres aos cuidados necessários nessa fase da vida.
2: Habitação.
1: Aline Gurgel, do União do Amapá, requer a criação de uma comissão especial para analisar o projeto que trata do financiamento de imóveis urbanos durante situações de emergência sanitária. A proposta suspende as parcelas de financiamentos durante esse período.
0: O projeto também determina que não sejam cobrados juros ou multas durante a suspensão e amplia o prazo para financiamento do Minha Casa Minha Vida. Aline Gurgel lembra que a medida foi apresentada durante a pandemia de Covid-19 para reduzir o impacto da crise sobre as famílias.
2: Esporte.
1: Milton Vieira, do Republicanos de São Paulo, quer garantir imunidade tributária para entidades esportivas sem fins lucrativos. O deputado defende equiparar essas organizações às instituições de educação e assistência social, desde que cumpram os requisitos previstos em lei.
0: A proposta de Milton Vieira abrange entidades certificadas dos movimentos olímpico, paralímpico, clubístico e educacional. Para o deputado, a imunidade pode fortalecer projetos esportivos, ampliar a inclusão social e contribuir para a formação de atletas e cidadãos.
2: Ciência e tecnologia.
1: Rui Falcão, do PT de São Paulo, apresentou relatório favorável ao projeto que amplia o uso de recursos destinados à ciência e tecnologia para financiar iniciativas inovadoras. Ele recomenda aprovação por considerar que a proposta aproxima a pesquisa científica do setor produtivo.
0: Rui Falcão avalia que a medida pode fortalecer empresas de tecnologia e aumentar a competitividade brasileira. O parlamentar afirma que a parceria entre universidades, empresas e governo contribui para a transformação de pesquisas em produtos e serviços para a população.
2: Economia.
1: A Receita Federal anunciou na Câmara mudanças no programa de compras do exterior para evitar a entrada de produtos irregulares. A repórter Silvia Munhato tem mais informações.
3: Ainda este ano, a Receita Federal deve adotar um sistema que vai excluir do seu programa de compras no exterior o remessa conforme as plataformas de comércio internacional que permitirem a venda de produtos subfaturados, falsificados ou que apresentem outros tipos de ilegalidades. A fiscalização das encomendas será aprimorada ainda este ano com o uso de inteligência artificial para analisar o conteúdo dos pacotes. Um dos objetivos é evitar a fiscalização apenas quando a encomenda chega no país, porque a quantidade de remessas não para de crescer. Também será minimizado o problema de vazamento de dados dos destinatários, que acabam sendo alvo de golpes. O deputado Júlio Lopes, do PP do Rio de Janeiro, elogiou o trabalho da Receita e afirmou que é preciso tratar a pirataria de forma especializada em todos os órgãos públicos e citou o problema de sementes fabricadas em desacordo com a regulação nacional.
4: Os caminhões de sementes transgênica feitas fora das regras e fora das normas são aprisionados e não há conhecimento da Polícia Rodoviária Federal, nem da Polícia Federal, nem de órgão nenhum para fazer a apreensão da mercadoria. Então, esses têm sido liberados e são casos gravíssimos porque essas sementes, quando feitas fora de norma, elas podem gerar pragas, gerar deformações nas colheitas brasileiras, enfim, no meio ambiente como um todo. Né?
3: O deputado sugeriu ainda que a Receita cruze dados dos 47 milhões de CPFs que fazem compras no exterior com as suas rendas declaradas. Segundo ele, isso deverá revelar irregularidades. De acordo com a Receita Federal, as encomendas do exterior passaram de cerca de 30 milhões de pacotes em 2019 para mais de 200 milhões em 2023. Para este ano, é esperada uma arrecadação recorde com as encomendas, equivalente a 10% de todo o volume importado pelo país, ou 5 bilhões de reais. Da Rádio Câmara de Brasília, Silvio Minhato.
0: Carlos Chiodini, do MDB de Santa Catarina, defende a transferência para Brasília da sede do órgão responsável por regular e fiscalizar o mercado de valores mobiliários no Brasil. O projeto prevê que a mudança da Comissão de Valores Mobiliários seja feita de forma gradual em até 4 anos.
1: Para Carlos Chiodini, a transferência aproxima a CVM de outros órgãos federais sediados em Brasília, facilitando a articulação entre as instituições. O projeto também assegura aos servidores da autarquia no Rio de Janeiro a opção de se transferir para Brasília ou de permanecer no estado.
0: Stefano Aguiar, do PSD de Minas Gerais, apoia a criação da Frente Parlamentar em defesa do mutualismo, sistema em que as pessoas se associam para compartilhar custos e oferecer proteção patrimonial umas às outras. A proposta, segundo o deputado, é uma alternativa aos seguros tradicionais.
1: A frente pretende reunir parlamentares, governo, empresas e entidades do setor para acompanhar a regulamentação da proteção patrimonial mutualista. Stefano Aguiar acredita que a iniciativa pode ampliar o acesso dos brasileiros a uma opção de proteção competitiva.
2: Comissões.
0: Comissão de Trabalho aprova relatório da subcomissão sobre o setor de estética. A repórter Maria Neves traz os detalhes da medida proposta.
5: A Comissão de Trabalho da Câmara aprovou o relatório final da subcomissão especial sobre o setor de estética, elaborado pela deputada Soraya Santos, do PL do Rio de Janeiro. Além de um projeto de lei que altera a regulamentação das atividades dos profissionais do setor, a relatora apresentou recomendações aos poderes executivo. Soraya Santos argumenta que as interpretações da legislação vêm dificultando o exercício dos profissionais de estética.
6: Estudante de faculdade de estética, migrando para outras carreiras, para biomedicina ou para medicina, passando dificuldades, por exemplo, com a compra de insumos. Porque se eu não sou reconhecida, não posso comprar. É humilhante eu fazer um curso universitário regulamentado por um órgão público e eu ter que precisar de uma outra pessoa para assinar a compra do material que eu quero trabalhar. Para piorar, a Anvisa e as vigilâncias sanitárias não reconheciam a profissão quando a competência delas não é reconhecer. Quem reconhece profissão é a lei e o Congresso aprovou a profissão.
5: Como forma de solucionar interpretações divergentes, a relatora sugere inserir expressamente na lei que os esteticistas são profissionais da área de saúde para todos os efeitos legais. Outro problema detectado pela subcomissão, segundo Soraya Santos, foi a falta de um currículo nacional que padronize a formação de esteticistas e cosmetólogos. Por isso, ela sugere ao Ministério da Educação que elabore diretrizes curriculares específicas para todos os cursos da área, além de criar mecanismos de certificação técnica para profissionais já formados. A proposta também permite a atuação de profissionais formados em outras áreas da saúde, como esteticistas, desde que façam pós-graduação na área ou passem por exame de proficiência. Da Rádio Câmara de Brasília, Maria Neves.
2: Trabalho.
1: Colette, do PL de Roraima, apresentou projeto que permite a servidores públicos atuarem como microempreendedores individuais. A proposta condiciona a atividade à inexistência de conflito de interesses com as funções exercidas no serviço público.
0: Nicolete afirma que a proibição atual pode levar servidores que realizam atividades nas horas de folga à informalidade. Para ele, a mudança estimula a formalização de pequenos negócios e preserva o funcionamento do serviço público por meio de regras definidas por cada ente federativo.
2: Transportes.
1: Danley de Deus Interhalls, do PSD do Rio Grande do Sul, pede a realização de uma audiência para discutir a concessão da BR-285 no trecho entre Passo Fundo e a região de Ijuí. A proposta prevê a participação de representantes do governo, de órgãos de transporte e de prefeitos.
0: Danley de Deus Interhalls argumenta que a concessão pode acelerar investimentos como duplicação de trechos, construção de terceiras faixas e melhoria da sinalização. Ele afirma que as mudanças podem aumentar a segurança na rodovia e fortalecer a logística e a economia da região.
2: Desenvolvimento regional.
1: Júlio César, do PSD do Piauí, defende projeto que isenta permanentemente os consumidores que produzam a própria energia renovável de pagar pelo uso da rede de distribuição. O texto acaba com a cobrança gradual sobre a energia solar excedente devolvida ao sistema.
0: Júlio César entende que a medida corrige uma distorção que é a cobrança pela energia injetada na rede. Segundo o parlamentar, o objetivo é garantir segurança jurídica, democratizar o acesso à energia limpa e incentivar novos investimentos sem sobrecarregar o cidadão.
2: Agricultura.
1: Projeto de Paulo Teixeira, do PT de São Paulo, proíbe a exportação de animais vivos destinados ao abate ou à engorda. Ele explica que a medida busca reduzir o sofrimento dos animais durante transportes de longa distância e reforçar as políticas de proteção e bem-estar animal.
0: Segundo Paulo Teixeira, a proposta também pretende estimular o processamento da produção pecuária no país, contribuindo para a geração de empregos, renda e arrecadação. A proibição não se aplica a animais destinados à reprodução, pesquisa, melhoramento genético ou conservação de espécies.
2: Votação.
1: A comissão Comissão de Desenvolvimento Econômico da Câmara aprovou dois projetos para reduzir o impacto ambiental no uso de plásticos. Uma das propostas prevê a diminuição gradativa dos microplásticos em cosméticos e produtos de higiene pessoal, como informa o repórter Luiz Cláudio Canuto.
7: Dois projetos sobre redução do impacto ambiental do uso de plásticos foram aprovados pela Comissão de Indústria e Comércio da Câmara dos Deputados. Um deles obriga a classificação dos plásticos usados em produtos produzidos no Brasil ou importados, e o outro projeto trata da redução de microplásticos em cosméticos e produtos de higiene pessoal. A proposta que trata da classificação dos plásticos trata também de reciclagem. O texto aprovado foi apresentado pelo relator, deputado Alexandre Lindenmayer, do PT do Rio Grande do Sul, e muda a Política Nacional de Resíduos Sólidos, com metas progressivas de reciclagem das embalagens. Pela versão aprovada, em até 5 anos, 10% das embalagens plásticas devem ser recicladas. O texto prevê ainda incentivos fiscais para indústrias que usem materiais com desempenho ambiental. A proposta foi inspirada em regulamento da União Europeia. Para o relator, Alexandre Lindenmayer, a regulação é necessária para evitar que o Brasil se torne um depósito de materiais banidos em outros países.
8: A poluição plástica não é apenas um problema visual ou ambiental, mas uma emergência de saúde pública. Estudos recentes têm confirmado a presença de polímeros em tecidos cardíacos humanos e na placenta, elevando o risco de doenças crônicas não transmissíveis, como doenças cardiovasculares.
7: O projeto ainda vai ser analisado pelas Comissões de Defesa do Consumidor e de Constituição e Justiça. Já o outro projeto aprovado, sobre redução gradual e eliminação total do uso de microplásticos em cosméticos e produtos de higiene pessoal, foi para a Comissão de Meio Ambiente. A Comissão de Indústria e Comércio seguiu o voto do relator, deputado Marcelo Queiroz, do PSDB do Rio de Janeiro. O texto considera microplásticos as partículas sólidas, sintéticas, insolúveis em água e não biodegradáveis, com dimensões inferiores a 5 milímetros, de origem petroquímica e colocadas intencionalmente em cosméticos e produtos de higiene pessoal com funções esfoliantes, abrasivas, de limpeza ou de alteração de textura. São ingredientes comuns em esfoliantes faciais e corporais, shampoos, cremes dentais e sabonetes. O relatório de Marcelo Queiroz foi lido pelo deputado Alexandre Lindenmayer.
8: Esses microplásticos tão presentes em produtos cosméticos ou de higiene pessoal com funções esfoliantes e abrasivas, por exemplo, ao serem utilizados e descartados, geram um significativo fator de poluição em águas superficiais com grande potencial de risco à saúde humana. Nestes casos, uma das soluções recomendadas é justamente a de que o poder público atue de forma a regulamentar ou mesmo proibir as atividades responsáveis por causar esse dano coletivo.
7: Pela proposta, o cronograma progressivo de redução a ser cumprido por fabricantes, importadores e formuladores é de 30% em até 3 anos, 60% em 5 anos, 90% em 7 anos e a eliminação total em 10 anos. O cronograma pode ser ajustado com justificativa técnica quando não houver insumo alternativo com o mesmo desempenho, risco à segurança do consumidor na substituição ou impactos ambientais adversos do insumo que substituiria. A proposta ainda vai ser analisada pelas comissões de Meio Ambiente e de Constituição e Justiça. Da Rádio Câmara de Brasília, Luiz Cláudio Canuto.
2: Meio Ambiente.
0: Projeto de delegado Matheus Laiola, do União do Paraná, cria o programa local seguro para animais vítimas de maus tratos. A proposta prevê acolhimento imediato, atendimento veterinário e manutenção dos animais resgatados em ações policiais, fiscalizações ou decisões judiciais.
1: Delegado Matheus Laiola incluiu no texto que o responsável pelos maus tratos deverá arcar com as despesas de resgate e tratamento do animal. O projeto permite que hospitais e clínicas veterinárias, universidades ONGs e abrigos possam se credenciar para receber os animais resgatados.
0: A prevenção de maus tratos contra animais é o foco de projeto apresentado por Fábio Macedo, do Podemos do Maranhão. O texto inclui nos currículos escolares conteúdos sobre direitos dos animais, além de ações educativas voltadas ao respeito e à proteção da vida animal.
1: Fábio Macedo também propõe que adolescentes responsáveis por atos de violência contra animais cumpram serviços comunitários, de preferência em entidades de proteção e saúde animal. A proposta ainda institui o 4 de outubro como Dia Nacional da Proteção, Respeito e Empatia com os Animais.
0: Termina agora o jornal Câmara dos Deputados, produzido pela Rádio Câmara, com trabalhos técnicos de Everson Urani e a apresentação de Márcio Aquiles Sardi e Val Monteiro. Boa noite.
1: Uma boa noite para você. A Voz do Brasil volta amanhã.

É isso aí, meus amores. Good night. O melhor programa de todas as noites, né? Aqui, ó, já tá começando. É o programa mais romântico da 98 FM. Eu sou Nara Posidônio, meus amores, substituindo o nosso amigo Messias Rocha. E eu vou lhe fazer companhia até as 22 horas. É, tocando muita música gostosa, lindas saudades, não é? O melhor do romantismo passa por aqui. E eu estou esperando sua ligação, tá? Seu áudio, sua mensagem, pra você pedir aquela música, aquela saudade. 889-9917-1040. Hoje é 26 de agosto de 2026, não é? Quarta-feira. Uma linda noite de quarta-feira, não é? Ventando bem, né? Tá um clima gostoso. 29 graus, não é? Bom demais. Sejam todos muito bem-vindos, meus amores. Fica à vontade. 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A gostosa de se ouvir, tá? Não esquece. A maravilhosa, tá? É só aqui que você ouve o melhor da música romântica. A saudade, o flashback, não é isso? 20 horas e 3 minutinhos. Boa noite. Jota Quest, Além do Horizonte.

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0: isso aí, meus amores. 20h38. Gold Night.
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0: O seu programa mais romântico, né? Aqui na 98 FM. Na gostosa de se ouvir, na maravilhosa.
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0: Ligue, participe. 88999171040. Eu sou Nara Posidônio, meus amores, ali fazendo companhia até as 22 horas. Com o maior carinho, com todo o prazer do mundo, eu toco a sua música romântica.
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0: Olha só, convite missa. Convidamos parentes e amigos para a missa de aniversário de 18 anos de vida eterna de nosso estimado médico, Dr. Assis Martins, que será celebrada na Igreja Matriz de Heritaba no dia 27 de agosto, nesta quinta-feira, às 17h30. Antecipadamente, a família agradece aos que compareceram a este ato de fé e solidariedade cristã.
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0: 20h40.

0: olha só, meus amores. Dúvida destrói fé. Medo bloqueia coragem. Raiva elimina paz. Orgulho impede amor. Inveja apaga gratidão. Preguiça mata sonhos. Sonhos mata preguiça, né? Gratidão apaga inveja. Amor impede orgulho, né? Paz elimina raiva. Coragem bloqueia medo. E fé destrói dúvida. 20 horas e 41 minutinhos, vamos de mais música. Joanita Richard, né? Você e eu.
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